0: 99. 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

0: 9:27.
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0: 9:46.
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0: 10 e 18.
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0: 10 e 21.
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10:30.

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4: 10:33.

0: 10:36.
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2: Dez e 57.

0: 12 e 10.
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0: 11:28.
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0: 11:45.
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0: meia-noite, 19.
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0: 18:35.
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0: Meia-noite, 54. 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

0: 1h13.
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0: 1:48.
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5: 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Pra festa ficar mais bonita, o clima ficar mais gostoso. Eu vou chamar para vocês o meu grande amigo, o meu faixa, o meu brother, o meu irmão. Se liga aí, Joe. Vem comigo. Bochecha! Beleza, beleza, beleza! Go! Vamos aí!

0: Arnaldo na veia!
1: Bochecha tá louco! Olha o Bochecha!
0: Sinistro!
1: Olha o João!
2: Mais 56.

0: Duas e três.
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0: 2027.
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0: 2:36.
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0: 8:37.
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0: 9 e 11.
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1: Nove e trinta e cinco.
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10:05.

0: 2014.
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10:35.

0: 10:49.
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10 e 59.

0: 11:20.
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0: 14:35.
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0: meio-dia e 28.
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0: 12:49.
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1: Uma e dois.
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0: 1 em 6.
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0: 2021.
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0: Muito obrigado, gente.
1: 1:36.
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0: 1h39.
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0: mais 52.
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0: mais 56.
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1: 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Em Anápolis, horário oficial brasileiro, exatamente 14h.
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1: Boa tarde, torcida do futebol. Boa tarde, torcida tricolor. Boa tarde, amigos da geração do esporte. Apesar de

iniciando, mas o Galo é guerreiro, é lutador e o técnico Roberto Fernandes e os reforços que se uniram ao plantel vão mudar o destino do tricolor e hoje virá a primeira vitória e se iniciará a sequência que levará o Anápolis à permanência na Série C. Anápolis Futebol Clube versus Maringá Futebol Clube do Estado do Paraná. Cabine Pedro Demétrio, Estádio Jonas Duarte. 14ª rodada do Campeonato Brasileiro Série C 2026. 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
0: Alô, Cris, seja bem-vinda, boa tarde, aquele abraço, ótimo trabalho pra você, Cris Matheus.
2: Muito obrigada, Roger, um abraço pra você também, pro Carlos Nogueira, que está aí também, a todos que já estão participando conosco do programa, tanto no chat do YouTube, como no Rádios Net e também pela Rádio Cerrado. Olha, algumas rádios hoje, né, vão estar presentes aqui no Anápolis hoje. Temos aí a volta do Pitbullzinho do Anápolis, né? Então nós vamos falar muito sobre a volta de Samuel Michels, que já pode estar relacionado para essa partida de agora. Vamos escutar também o técnico Roberto Fernandes, que deu uma entrevista muito boa, né, falando a respeito do que foi essa semana do Anápolis. Vamos falar também de provável escalação, já que novamente, né, novamente nós vamos ter algumas alterações entre os titulares do Anápolis Futebol Clube, mas é claro, né? Tudo na jornada que se inicia agora.
0: Beleza, valeu, muito obrigado.

0: você, Tony.
1: Alô, alô, Roger Fernandes, um abraço pra você, um abraço pro amigo ligado aqui com a geração do esporte. Time do Galo que entra em campo daqui a pouco, não sei quem começa jogando, não quero saber. A única coisa para definir o Anápolis, resumindo meu comentário para o jogo daqui a pouco, o Galo terá que fazer apenas três coisas: vencer, vencer. Vou vencer, seu Roger Fernandes.
0: Valeu, muito obrigado, Tony Marizu. É muito sol aqui na cabine. São 2:07. 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

0: Que não fica em cima do muro.
1: Alô, Bantuí, aquele abraço, seja bem-vindo, boa tarde, ótimo trabalho pra você, Bantuí.
2: Boa tarde, Roche, a todos aqui da equipe Geração do Esporte. É um dia ímpar, né? É porque o Anápolis, o Tony falou aqui que o Anápolis tem 3 resultados. Pra mim tem só 1. Tem que vencer. Porque se não vencer, todos nós sabemos o que poderá acontecer com essa equipe tradicional aqui da nossa cidade. Mas eu sou um cara confiante, eu sou um cara muito otimista que o Anápolis hoje bate o jogo.
1: Beleza, valeu, muito obrigado, Vantuir. 2:08, Norte Sul Pneus, representante oficial Goodyear, em Anápolis e região, grande variedade na linha comum e para caminhões, em até 4 vezes nos cartões, Avenida Brasil Norte, 1502, o telefone 3327-1020, Avenida Brasil Sul, 5435, o telefone 3099-8600. 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
3: 49 minutos, vamos ter 2 minutos de jogo. Bola pra dentro da grande área. O Mila tenta, mas não consegue colocar a bola no alvo. A bola foi a meia altura. O Igor Souza tirou de qualquer maneira, manda a bola pra dentro da grande área. Sobra com o Galão, gritando novamente. Com o Luiz Felipe, tenta o passe. Com o Fernandinho, vai marcar o Galão, vai marcar o Galão. Detonou! Detonou! Fernandinho é decisivo pro Galão Bonitão. Na jogada do Luiz Felipe, ele encontrou na entrada da grande área. Fernandinho limpou pra perna direita, um torpedo. Ele fuzilou no ângulo. Um golaço! Um golaço de Fernandinho pro Anápolis. Fernandinho foi mortal. Fernandinho foi mortal. É decisivo pro Gigante. Ele marca na marca de 48 minutos do segundo tempo. Agora no placar de Caxias do Sul,
4: Anápolis
3: tem um. Fernandinho, Caxias também tem um.
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E é daqui a pouco, e você, torcedor, você que acredita, acredita de verdade, venha para o Jonas Duarte para empurrar o Anápolis para mais uma vitória no Campeonato Brasileiro da Série C. A equipe de

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0: Eu já vou abraçando a galera que está ligada conosco. Um grande abraço ao Marcos. Ô Marcão, o Marcos aí em Goiânia, tá sempre ligado aqui com a equipe Geração do Esporte. Mandar um grande beijo também à minha irmã, rapaz, a Rosimera Araújo, que tá aqui no chat, né? Foi a primeira a entrar aqui hoje. Grande beijo a ela, a Miri, lá em BH, lá em Lagoa Santa. O Gilson Reginaldo, ô Gilson, aquele abraço a você. Hoje é a última oportunidade, mas somente a vitória. Boa tarde a todos. Fala aqui o grande Gilson Reginaldo. O Degmar Biju. Boa tarde, sou torcedor do Goiás, mas este ano virei um torcedor do Anápolis. Foi muita emoção. Bora, bora, Anápolis ganhar hoje. Valeu, Degmar Biju. É, minha irmã tá aqui. Vamos, Galo. E o Degmar, ele mora lá em Goiânia. O Vitor Hugo, boa tarde, rapaziada de Anápolis. Ele é do sul do Maringá. Vai torcer para o Dogão hoje, 3-1. Um abraço e boa transmissão. Valeu, beleza. Seja muito bem-vindo também, Vitor Hugo. Thales Henrique, grande torcedor do Galo. Daqui a pouco vai estar presente aqui no Jonas Duarte. Gutenberg Matias, saudações tricolores. Rorival, boa tarde. Não estou conseguindo comprar meia entrada pelo Ingressos S.A. né, pedindo carteira de estudante. Lorival, acredito daqui a pouco vai ver isso aí, vai pegar informação, de repente você compra aqui no estádio, não sei bem como é que é não. O Zacarias MX ou MX, vamos Galo. O Igor tá conosco, fala Igão, lá do bairro de Lourdes, ligado conosco aqui. São 2:19. 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

0: Né, Roger? Hoje o Anápolis que recebe a equipe do Maringá aqui no estádio Jonas Duarte. Aqui basicamente quase tudo pronto já para esse jogo. É o aquecimento do Anápolis já todo montado ali para começarem, os atletas começarem a fazer o aquecimento. Uma semana cheia de treinos, mas é boa notícia, né? O Argenton Dutra, na última sexta-feira, ele já começou a falar, né, a boa notícia aí para quem gosta do Samuel Michels, que o Samuel Michels já poderia ser relacionado para o próximo jogo diante do Volta Redonda, né? Porém, né, o Samuel Michels, a gente sempre gosta de falar, Roger, você que acompanha muito, tá muito lá no CT e vê a garra do Samuel Michels, desde quando o Samuel Michels fez essa cirurgia, né? Ele que acabou sofrendo uma lesão, teve que passar por cirurgia, passou por um período de recuperação, um período muito grande de recuperação, porém agora, né, ele está já à disposição do técnico Roberto Fernandes. E por isso, né, nós vamos escutar agora o técnico Roberto Fernandes falando a respeito dessa partida de hoje, mas falando também do Samuel Michels, né? Então vamos escutar agora o técnico Roberto Fernandes, ele que vem novamente, né, com algumas alterações na sua equipe, levando em conta que o Rafael Costa e o Leonan estão suspensos. Então automaticamente ele vai ter que ter essas substituições entre os seus titulares. Então, vamos escutar, vamos ouvir agora o técnico Roberto Fernandes falando a respeito dessa partida de hoje diante do Maringá.
1: Bom, em primeiro lugar, respeito é a base de qualquer relação. Então, nós temos que respeitar todos os adversários. Porém, chegamos numa condição que agora não adianta mais olhar os adversários. Não importa se o Maringá está na briga pela classificação, na briga pelo rebaixamento, no meio de tabela. O que importa é o que a gente sabe, o que precisa como necessidade de sobrevivência. Então, respeitar o adversário, mas nós temos que impor de todas as formas o nosso jogo para buscar o resultado que interessa, que é a vitória. Em relação aos atletas e a semana de trabalho, uma semana que começou muito ruim, porque todo mundo sente perder em casa e principalmente na zona de rebaixamento. Então, assim, os atletas se reapresentaram, acho que como todos, muito cabisbaixo, mas ao longo da semana, com os treinamentos, com as reuniões, com tudo que a gente vem conversando com os atletas, eu acho que a gente termina a semana de trabalho de uma forma positiva, com os atletas motivados para fazer um jogo que o resultado que interessa é ganhar, não tem outra história. Agora não é hora de pensar em pormenores, nem jogar bem, nem não. Agora a gente sabe que jogando bem você está mais perto da vitória. A gente sabe que jogando organizado você também vai estar mais perto da vitória. Não pode perder essa concentração nisso aí. Mas a raça, a determinação, isso também faz diferença numa hora como essa.
0: Professor, o treino, né, durante essa semana, a gente sabe que pode ser os titulares venham com algumas mudanças, até mesmo pela suspensão do Rafael e também do Leonan, chega jogadores agora, mas a pergunta é, esses dois jogadores que o Anápolis, né, já apresentou de forma oficial, já estão registrados no BIS, tudo mais, esses jogadores, se for para entrar como titular, eles já estão aptos para poder ir para jogo e para ir para confronto?
1: Olha, o Carioca zagueiro deve fazer a sua estreia, o João Vitor não, porque o João Vitor, ele vem de um período maior de inatividade e estava realmente de um período maior de inatividade, né? E com isso não está no mesmo nível ainda dos demais. Então o João Vitor deve ser a opção, o Carioca deve fazer sua estreia. E em relação a jogadores, cara, cada rodada que passa a gente vem tendo baixa, né? Eu continuo sem contar com o Viana e com o Lagoa. Essa semana a gente perdeu no jogo passado o Rodriguinho por lesão. E é nisso que eu fico chateado, né? Porque o nosso jogador sai lesionado, do adversário não sai. O nosso jogador senta no chão, pedindo no gramado, pedindo falta ao juiz, o adversário não. Nós precisamos entender isso da competição. Nós estamos na terceira divisão do Campeonato Brasileiro. Então não me vem falar em qualidade antes de falar de competitividade, de ganhar confronto, né? De ter realmente, como a gente chama na linguagem popular, o pé de ferro.
2: Professor, agora uma boa notícia, até mesmo que o Ayrton Dutra deu ontem entrevista, deu nessa última sexta-feira entrevista

0: Rádio Nova FM, pode ser a volta do Samuel Michels, né? O Samuel Michels, a gente até brinca que ele é o pitbullzinho do Anápolis, né? Aquele jogador que briga pela bola, ele briga, às vezes até comete algumas faltas, precisando cometer, já foi expulso em alguns jogos, mas como que tá o Samuel Michels nessa transição dele, né? Ele que passou por um período muito tenso, fez a cirurgia no braço, né? É até um jogador que a gente fala, ele fez uma cirurgia no braço, com um mês o Samuel já tava querendo correr e tudo mais. Como que tá o Samuel Michels, né? E pode ser até que ele venha, não para esse jogo, mas pro próximo, mas eu queria que o senhor falasse um pouco do Samuel.
1: Samuel, desde que a gente chegou aqui, tem sido um guerreiro e vai ser premiado, né? Desde a minha chegada com a primeira convocação. Ele tá no grupo, vai pro jogo, não inicia como titular, mas está à disposição, né, do elenco para caso tenha necessidade, ele está à disposição aí para entrar no jogo.
0: Aí então, o técnico Roberto Fernandes falando a respeito, né, dos jogadores no DM. Tem a perca do Rodriguinho agora, o Rodriguinho não vai pro jogo, mas volta agora o Samuel Michels, né? Se ele vai jogar, não sabemos, mas já vai ser relacionado para essa partida. Uma boa notícia, né? Eu mesmo, Roger, eu sou suspeita em falar, porque eu gosto muito do Michels e eu torci muito pelo Michels, né? Depois dessa cirurgia que ele fez. Então, volta o Samuel Michels, tem a baixa do Rodriguinho, Matheus Lagoa continua, né, no DM, juntamente com o Fernando Viana, né? Mas, já aproveitando, vamos para uma provável escalação, né, que o técnico deverá vir para esse jogo, que será o Ravel, Rubinho, o Igor, Carioca e o Júlio. Cauã Martins, Mila, Gustavo, Juninho, Rodriguinho, Rodrigo. Perdão, e Gonzalo. Perdão, Rodrigo não, viu, Roger? Perdão. E o Gonzalo. Então, essa é uma provável escalação, né, que o técnico poderá vir. Agora, nesse momento aqui no estádio, alguns jogadores do Anápolis já estão aqui, já entraram no gramado. Ravel já foi ali, já deu aquela conferida, né, nas redes do gol. Borim estava aqui, o Fernandinho. Mas, nesse momento também, a equipe do Maringá já está no estádio Jonas Duarte.
2: Valeu, Cris. Ô, Cris, só depois você olha a questão do ingresso, vê com o Vitor aí se ele tem informação lá pro Rorival, que ele disse que não está conseguindo comprar meia entrada pelo site lá, pelos ingressos SA. Você vê aí, por favor, e passa a informação aqui pro Rorival, que outros também devem estar com certeza com essa dificuldade. São 2:27. 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Quero abraçar toda a galera, a equipe de Geração do Esporte, aquela turma que tá no sapatinho, né? Grande Alessandro Bartras, Márcio Gomes, Luiz Carlos Bernardino, Marcos Vinícius Lopes, o Gulão, Rui T. Silva, também o Candinho. Candinho também, o Cândido Filho, é membro da equipe Geração do Esporte. Vou abraçar também o Juninho Bill. Juninho esteve lá conosco essa semana, né? Esteve lá, como aquele sempre, abraço, lá fazendo aquele serra-serra no leite. Né, o Juninho Bill? Aquele abraço a você, meu parceiro, né? Ele também é membro aqui da equipe Geração do Esporte. E o grande Nilson Souza. O Nilson Souza, que agora é vereador. Aí esqueceu os pobres, né, Nilson? Vê se aparece aí, grande Nilson Souza. Né? Um abraço a toda a equipe Geração do Esporte. Mas Tony Marizu e Bantuir Cândido, vocês ouviram aí as palavras do técnico Roberto Fernandes.
3: É, o Roberto, desde que ele chegou, e de fato não é desde quando o Roberto Fernandes chegou, mas o Anápolis, desde o Campeonato Goiano, aliás, o Anápolis ano passado também sofreu muito esse negócio de contusão. Eu não entendo, cara, essa é muita contusão. E ele falou ele chamou atenção para uma coisa aí que é interessante mesmo. É, do adversário, é raro você ver o jogador ficar caindo em campo. O Anápolis tem contusão demais, não tem um jogo que um jogador não sai contundido. Se buscar na memória que quantas vezes um treinador teve a condição de repetir a mesma equipe, é raro. E é ruim, se acaba para um elenco que não tem dinheiro para fazer contratações, aí pior de tudo, tem contusões que demoram muito. Samuel Michels mesmo. Cara, quanto tempo que Samuel tá no DM? O ano passado foram 3 cirurgias do ligamento cruzado. Então, assim, uma coisa estranha. E aí todos os treinadores que passaram pelo Anápolis sofreu com isso. E agora o Roberto Fernandes não é diferente, né? Ele estava acreditando muito no futebol do Rodriguinho. Tanto é que desde que ele assumiu o Anápolis, o Rodriguinho foi titular absoluto. E aí machucou. Aí já tem 2, quando ele chegou já estava no DM, 2 peças importantes de quando o Anápolis fez bons jogos, que é o Matheus Lagoa e o Fernando Viana. O Robson chegou, não conseguiu até hoje jogar, muitas contusões. O Helder, muitas contusões. O Leonan, hora tá suspenso, hora tá machucado. O Ravel, pode contar no dedo quantos jogos o Ravel ficou à disposição, mais no DM do que à disposição do treinador. Então, assim, acaba complicando muito, principalmente o momento que o Anápolis vive, que é um momento de desespero até, pela pontuação, não pelo futebol apresentado. Porque poucas vezes o Anápolis apresentou um futebol tão baixo que mereceu a derrota. Às vezes perdeu merecendo vencer, empatou merecendo vencer. Muito mais nessa condição do que numa condição de ter empatado e não merecia, de ter vencido e não ter merecido a vitória. Mas por tudo isso o Anápolis vem pagando esse preço aí de estar muito mais na lanterna, na zona de rebaixamento, que fora dela, desde que começou o Campeonato Brasileiro da Série C. Mesmo quando disputava as duas competições, primeiro a Copa Centro-Oeste bem, foi campeão, e depois a Copa Verde, que no primeiro jogo conseguiu bater o Paysandu aqui no Jonas Duarte, mas o Anápolis agora chegou numa situação, meu amigo. Hoje aqui é decisão pro Anápolis, é o jogo mais importante do ano pro Anápolis. Porque se perder aqui hoje, o Roger Fernandes, aí a situação fica muito, muito, mas muito difícil. Vencendo é aquele paciente que está na UTI, e ele sai da UTI e vai pro quarto. Aí ele pode dar uma respirada e depois, dependendo dos resultados das suas forças, aí de vez ele sai do quarto e vai embora para casa. E é isso que nós esperamos do Anápolis e principalmente do comportamento dos jogadores no jogo daqui a pouco contra a equipe do Maringá. Há pouco eu observava ali a chegada dos jogadores do Maringá e aí o Paulinho parou ali para conversar com alguns jogadores do Anápolis. E hoje passou a ser peça importante nesse time do Maringá, um jogador que tem que ser vigiado, principalmente quando ele aproxima ali da área, porque é um jogador que tem um bom chute de fora da área.
2: Valeu, Tony, são 2:33, abraçando aqui o Cláudio Franzão, né? Boa transmissão, tá aqui Dogão 2-1, é torcedor do Maringá. Jair Pereira, tá aqui, boa tarde, Roger, Bantuí, Marizu, o Anápolis tem um time muito fraco, tem não, Jair, tem não, não tá, é dando sorte. Mas hoje a coisa vai mudar. E melhoras pra você, tá, Toninho? Né? Melhoras, tá? É, beleza, o senhor se recupera o mais rápido possível, tá?
3: Não tô entendendo, senhor Fernandes.
2: O senhor não tá com problema na vista, não? Sensibilidade nos olhos?
3: Não.
2: Ah, não?
3: Não, por quê?
2: Ah, não, pensei que o senhor tava com problema com claridade, né?
0: Óculos escuro, mamãe. Né?
3: É porque hoje eu saí.
2: Ah, não, é porque você é bonita, é elegante. Oh,
3: claro, eu sou o Roger Fernandes.
2: Ah, tá, desculpa.
3: Vai lá na rede entendi. Social, sou o Roger Fernandes.
2: Ah, eu não entendi.
3: Os comentários desculpa. Aumentam eu quando eu tô de óculos escuros, sou o Roger Fernandes.
2: Assim mesmo, eu sou meio
3: travessado. Eu vou lembrar o Roberto Genetti, quando ele assumiu a Anapolina em 2004, o Carlos Antônio Nogueira colocou a equipe lá no Estádio Olímpico, antigo Estádio Olímpico, porque a Anapolina naquela oportunidade fazia um jogo treino contra o Atlético lá no Estádio Olímpico. E naquele dia o Roberto Fernandes foi apresentado. E a equipe Geração do Esporte naquela época, se o jogo fosse 17 horas, começava 1:00 PM, se fosse 4:00, 1:00 PM, se fosse 19:00, era 1:00 PM, 1:00 PM a gente ia pro ar. E aí eu estava lá do lado de fora, esperando os jogadores chegar, de repente parou um carro. E aí desceu um ator de Hollywood, sério. Tanto que o Jânio Silva, um abraço pro Jânio, ele chama o Roberto Fernandes até hoje de ator de Hollywood, devido. Porque naquela época lá, quando ele chegou, eu retratei a chegada dele e não sabia que era ele. Aí eu me lembro que tinha não lembro quem que era supervisor da Anapolina lá do lado de fora do estádio. E Leandro Garcia, tá aqui o Carlos Nogueira me lembrando, só que ela é o treinador. Era, verdade. Isso, grande Leandro Garcia. Falei, não, aquele é o novo treinador da Napolina. Falei, aquele que é o Roberto Fernandes, é. Aí eu corri lá, entrevistei o Roberto Fernandes. Foi a primeira entrevista que ele deu em solo Anapolina, aqui em Goiás. Foi para a equipe Geração do Esporte, lá no antigo Estádio Olímpico, um jogo treino em que a Napolina acabou empatando com o Atlético. E a partir dali, ele assumiu a Napolina. Depois ele passou pelo Vila, passou pelo Atlético, fez boas campanhas aqui e principalmente lá no Náutico, terra natal dele, que ele fez um grande trabalho lá com a equipe do Náutico.
2: Beleza, são 2h35, futebol desfocado, futebol, seja bem-vindo, tá aqui a Nápoles 2-0 no Maringá. Ô, Bantuí, você ouviu as palavras aí do Roberto Fernandes, e eu tenho que confessar pro senhor, se não fosse o uniforme, o Tony Mário Zutai, eu já conheci ele, tá aqui com a gente, eu olharia aqui e falava Tom Cruise. Eu ia pedir um autógrafo, sabe?
4: Rapaz, o senhor tirou.
3: Eu não falei por que motivo do Roberto Fernandes, é porque eu espelhei no Roberto Fernandes. Cara, ele chegou com óculos escuro, que 70% do rosto dele estava coberto pelo óculos. E aí quando falou que era treinador, eu falei, cara, será que eu vou ter que falar com ele com aquele óculos? Eu queria que ele tirasse pra eu. Fica mais fácil eu falar com ele, né?
2: O Alemão hoje... tá falando aqui, ó, que o Roberto Fernandes é a cara do Bud Spencer.
3: Pode continuar, meu Vantuí, já fizemos nosso momento de contração aqui com a equipe.
4: Não, mas o Roy tirou meu pensamento aqui, rapaz. Eu tava vendo o filme do As Indomáveis 2 esses dias, rapaz, do Tom Cruise lá. Aí o Roy pega e fala isso aí, rapaz.
2: Lembrou do Toninho, né?
4: Rapaz, lembrei do Vanderick. Vanderick, que é o ator lá, o Tom Cruise, lá da As Indomáveis. Mas brincadeira à parte, infelizmente, Roger, o Maverick, o Butina, a gente fica triste porque o Anápolis, infelizmente, não é só o Roberto Fernandes, não, os outros treinadores que passou aqui, até hoje não conseguiu ter aquela sequência com o mesmo time, uma hora troca 3, 4, troca 2, mas nunca. Infelizmente, parece que o Roberto Fernandes só conseguiu repetir uma equipe e foi aquela derrota contra o Botafogo aqui domingo passado. O pessoal tá levando a chuveirada ali, Roger, mas presta atenção no serviço, né? Mas o importante é que o Anápolis tem um jogo muito importante hoje. Ele tem que botar o coração da chuteira, da bola e fazer gols, não importa se é de 5-4, 1-0, o importante é que o Anápolis tem que vencer o jogo, porque esse jogo hoje é de uma certa importância que pode dar aquela luz no fundo do poço para a equipe do Anápolis. Tem algumas mexidas aí, igual vai ter estreia hoje, do setor defensivo, eu espero que o Carioca ele esteja bem, porque o Anás precisa, não pode levar gol. E o Igor, que tá, para mim ainda tá um pouquinho acima do peso, ele vai precisar muito do Carioca para estar ajudando ali no setor defensivo. O Leonan tá suspenso, mas eu acredito muito no futebol do Júlio Gouveia. Esse rapaz tem que ter mais oportunidade na equipe do Anápolis. O Cauã Martins a voltar hoje é um jogador que todas as partidas que ele entrou, ele deu o melhor de si para ajudar a equipe do Anápolis. Espero muito que ele esteja muito feliz hoje para ajudar a equipe do Anápolis, ajudar a defender esse setor defensivo. Agora, um jogador que a gente sempre está criticando aqui, eu espero que hoje ele esteja iluminado, que é o Gonzalo. Porque o Gonzalo, infelizmente, não vive um bom momento aqui na equipe do Anápolis. E por ser um centroavante, o Anápolis precisa de gol. Então, espero que ele esteja iluminado hoje, consegue ajudar o Anápolis a vencer jogo, que é muito importante. Sobre o Samuel aqui, Roger, Samuel Micho, esse rapaz, eu torço muito para ele, porque dos tempos para cá, um jogador que eu vejo ele botar o coração em campo, o coração na chuteira e tentar vencer o jogo, é esse rapaz. Eu não esqueço, e vocês também estavam aqui, vocês também não esquecem daquele jogo lindo que ele fez contra a equipe do Vila Nova aqui. E lá em Goiânia, ele é daquele jogador.

0: Vocês também não esquecem daquele jogo lindo que ele fez contra a equipe do Vila Nova aqui. E lá em Goiânia, ele é daquele jogador que eu gosto, Roger, porque ele vai pra cima, não tem bola perdida, chama a responsabilidade pra ele. Se precisar xingar alguém, ele xinga. E lá em Goiânia, nós estávamos lá, ele no campo lá, antes de começar o jogo, os jogadores do Vila tentou intimidar ele. Infelizmente não teve um companheiro lá que abraçou ele. Estamos com você, meu amigo. Ele saiu correndo dentro do campo e o jogador do Vila atrás dele. Então esse jogador aí, ele tem meu apoio. Eu dou maior 10 para ele e eu acredito que do banco ele vai estar ajudando muito o Roberto Fernandes, chamar a atenção dos companheiros, porque é desse jogador que o Anás precisa. Infelizmente, ele voltou, ele tá no banco, não sei se vai ser aproveitado, mas pode ter certeza, vai dar muita força para os companheiros.
1: Valeu, Vantuir. O Zé tá preparando um negócio ali, eu tô rindo, daqui a pouco ele vai colocar ali. Vai botar da proteína, Zé, vai lá, ó. O Bud Spencer e o Roberto Fernandes, é o Zé também. Ô, Zé, Tom Cruise ou forcei a barra, mas coloca aí o nosso Tony Marizol lá do rapaz, eu falei, lembrei o nome do aquele que tá com, eu vou lembrar o nome dele daqui a pouco aqui, eu tava com o nome aqui, daqui a pouco eu falo pra você aí, mas é a mesma coisa, o Bruce Willis, coloca o Bruce Willis e o Tony Marizol, vai ver, é cara de um focinho de outro, né? É o nosso Tony Hollywood Marizol. São 2:41, Geração do Esporte, há 22 anos fabricando emoções.

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1: São 2:45 de volta aqui no nosso show de bola Nova FM com a equipe Geração do Esporte, que tem a liderança, o comando, a supervisão do patrãozinho
0: João Pedro Nogueira.
2: O patrãozinho já chegou.
0: O patrãozinho
1: é o comando do Carlos Antônio Nogueira e na nossa produção geral, que é o grande Eusébio Ribeiro. Um abraço a Cíntia. A Cíntia tá aqui, boa tarde. 3-1 pro Dogão. O pessoal do Maringá tá chegando firme e forte aqui conosco. Um beijo à Lindinha. A Lindinha tá hoje a Labantuí, né? Tá só no 0800. Outra 0800ista também. Sangue de Jesus tem poder. 12:45. Alô, Cris Mateus!
3: Por aqui, Roger, nós estamos tomando algum banho, viu? Porque falar, a irrigação do estádio está muito boa, viu? Mas, nesse momento, o pessoal do Maringá também já está aqui fazendo, né? Já mexendo para fazer o seu aquecimento, já organizando a parte do aquecimento. Né? As duas equipes, já aqui no estádio Jonas Duarte, o Paulinho, como sempre, né? Muito atencioso, veio aqui, conversou com todo mundo, fez questão de conversar com o mascote do Anápolis, né? Com o Cid, né, com o Galo e o Galinho. E vamos falar, né, Roger? É uma família que merece muito respeito, né, aqui na cidade de Anápolis. Entre os torcedores, é a família do Anápolis, porque esses estão aqui no estádio desde antes de meio-dia, organizando as coisas. Então, Paulinho passou por aqui, já, né, deu aquele alô. Mas agora, né, é focar extremamente nessa partida. Antes de eu sair, você me fez uma pergunta a respeito dos ingressos. Eu mandei para o Vitor disse que eles estão verificando essa questão lá do ingresso dos SA, porque o pessoal já tinha mandado algumas reclamações para o Vitor. Então, a assessoria do Anápolis, né, que é o Vitor que mexe com essa assessoria, já está olhando em relação aos ingressos. Mas agora, Roger, vamos escutar também, né, o Carioca. O Carioca falou com a gente, é um jogador tímido, mas ele falou com a nossa equipe, né, a respeito da sua chegada aqui em Anápolis. Então vamos escutar agora o Carioca.
4: Boa tarde, obrigado pelo reconhecimento aí. Então, eu sou zagueiro, vim poder ajudar o Anápolis aí. Espero que a gente possa, nessa reta final, conseguir nossos pontos aí e sair da zona de degola aí. Agradeço a confiança do clube em mim. Espero poder ajudar o máximo possível. Então, tô me preparando a semana toda aí. Espero chegar no jogo no domingo aí e fazer um bom jogo.
5: Se precisar do Carioca já como titular, ele já tá pronto para esse jogo?
4: Sim, 100% pronto. Vim pronto, vim preparado. Peguei essa semana aí para me fortalecer e conhecer o grupo. E tô 100% pronto.
5: Quais são as principais características do Carioca em campo?
4: Ah, eu sou um jogador aguerrido, né? Sou um jogador forte na bola aérea, conhecido por vencer duelos e espero vencer todos os duelos no domingo.
5: Muito obrigada, né? Boa sorte nessa próxima partida e que vocês possam sair com essa vitória jogando em casa.
4: Obrigado.
3: Tá então, Carioca falando, ele é tímido, viu, Roger? Meio tímido pra poder falar, pra conversar, mas é um jogador, né, que ele mesmo falou, ó, estou pronto pra entrar. O técnico Roberto Fernandes, né, já deu essa deixa aí que ele vai ser um dos titulares, né, então treinou muito durante essa semana, então é isso, é peça que chegou, já está aí registrada, né, então vai pro jogo. Agora, nesse momento, tem até um momento muito bonito aqui que eu acho, quando tem jogo aqui no estádio Jonas Duarte, do Anápolis, é a família, né, dos galos, galinhos ali, fazendo aquela oração no meio do campo. É um momento muito bonito, Roger.
1: Beleza, valeu, Cris, né, um grande beijo à minha irmã, tá aqui desejando aqui um bom trabalho a todos nós. E daqui a pouco eu vou lançar um desafio, né, nós vamos mostrar uma imagem aqui, eu quero ver quem vai adivinhar quem é quem, né? Eu particularmente eu não sei quem é quem, eu não consegui distinguir, né? Mas daqui a pouco, né? É aqui no YouTube nosso aí, o Vantuí, nós vamos mostrar daqui a pouco para saber quem é quem. Eu não consegui distinguir. São 2:49. 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

0: 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Vamos lá, José, coloca a imagem na tela aí. E tá ligado com nós, conosco aí no YouTube. E a gente aqui na cabine, aqui lá embaixo. Coloca a imagem. Olha lá. Quem que é Bruce Willis, quem que é o Tony Marizu ali? Eu não sei. Eu tô vendo ali, é o Bruce Marizu, né? O Tony Williams. Quem é quem aí?
1: Ah, Roy, tá difícil, sabe? Eles parecem muito. Se os dois estiverem juntos aqui.
0: O negócio com o Bruce Willis tá com maquiagem, né? Tá, o Toninho tá in natura.
1: Ele tá um cara sem maquiagem nenhuma. Eu acho que tá difícil hoje. A situação aqui tá complicada. Vamos deixar pros universitários, porque eu não consigo definir quem é um ou outro aí.
2: Eu sei.
0: O Toninho
2: sei.
0: É bonito, né?
2: Eu sei quem que é o
0: Tony mais Hollywood é, Marizu Willis.
2: Não, eu sou o mais bonito, não é difícil de distinguir. Olha, ó, vou posicionar aqui pra você ver, pra ficar bem direitinho, ó. O tanto que o senhor, pelo amor de Deus, ó, não faça esse tipo de comparação.
1: Ô, senhor
2: Zé Bibeira, ajuda nós aí,
1: se,
2: é incomparável.
1: Se minha fazer uma mudança aí, uma mudancinha aí, eu acho que dá pra identificar quem é, quem não é. Se colocar o fone do Tony no CZ e também a camisa também, eu acredito que a gente vai matar a charada aqui, porque tá difícil, Roger, tá muito difícil.
2: Eu arrumei o fone aqui pra dar uma melhorada aí, mas ô, Zé, não tem comparação,
0: Roger. Fala agora pra você, Zé, pra você não vale nada. São 2h51, geração

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2: Duas horas e 55 minutos, de volta aqui no nosso Show de Bola 9 FM. Daqui a 1h04, agora são 2h56. Daqui 1h04, a bola rola aqui no JD para Nápoles e Maringá. Quando a bola rolar, você vai vibrar com ele.
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4: Sim. 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Pode arriscar de perna na canhota, um torpedo! Detonou!
2: Horas e 57 minutos. O Gilson Reginaldo fala aqui, ó. Sou 20 da Geração do Esporte. Parabéns pelo programa. Obrigado, viu, Gilson? Grande Gilson Reginaldo. O Gilmar Fernandes, né? A virada começa hoje. 1-0, gol no segundo tempo. Galera, é só pra quem gosta e acredita. Ele já está a caminho daqui, né? Wagner Almeida vai detonar aqui o Maringá. Tá falando Jair Pereira. Agora esse povo nosso aqui também, né? Eles gostam do. Um tá falando aqui, ó. O Gilson Reginaldo, chamou o Tony de Bruce Lee. O Wanderson Silva, Wander, seja bem-vindo. Tony Marizu tá aparecendo o Dorival Júnior. Ainda bem que o Dorival não tá assistindo essa live, viu? Senão ia dar um discurso, ia dar uma depressão nele.
5: Mas rebaixou eu muito aí pro Dorival, hein? A rebaixada foi grande, Jorge. Eu prefiro ser ator de Hollywood, hein?
2: É, mas.
5: Que ser treinador de futebol.
2: São 2h58. 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Vou conversar com vocês um pouco, daqui a pouco eu chamo a Cris, que eu já quero chamar a Cris, já com a escalação oficial do Anápolis. 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É, alguma preocupação a mais, além do Paulinho, que todo mundo se preocupa com o Maringá? Vocês conhecem esse Maringá? O que o Anápolis tem que fazer, de que forma que tem que jogar para bater esse Maringá hoje?
5: Roger, além, eu disse o Paulinho porque o Paulinho passou por aqui, mas hoje o jogador, aliás, hoje não, já tem uns 3 anos, o principal jogador do Maringá é o Negueba. Inclusive, ele deu muito trabalho pro Anápolis, os 2 jogos que o Anápolis fez contra o Maringá, inclusive.

0: anos, o principal jogador do Maringá é o Negueba. Inclusive, ele deu muito trabalho pro Anápolis, os dois jogos que o Anápolis fez contra o Maringá, inclusive, na semifinal do Campeonato Brasileiro da Série D, que o Anápolis eliminou o Maringá nos pênaltis, ele deu muito trabalho. E tem o Ronald, que é um jogador que joga pro meio, vem por dentro, é outro jogador também que cria muito, dá muito trabalho. Então, assim, o time do Maringá é um time que é muito entrosado, é um time bem treinado, não conseguiu alguns resultados do Campeonato Brasileiro da Série C, porque a Série C nenhum time deu conta de ter uma regularidade. O Brusque, o Caxias, que esteve lá na ponta, não deu conta ainda de fazer um campeonato regular. Ganha duas, de repente perde, empata em casa, perde fora. Então é muito nivelado o campeonato. Infelizmente o Anápolis acabou vacilando aqui no Jonas Duarte, jogando em casa, e por isso está nessa situação, na lanterna do campeonato. Mas se pontua os jogos que o Anápolis fez bem, se o Anápolis tivesse conseguido os pontos, o Anápolis estava lá no bolo lá para buscar a classificação. Exatamente onde está o Maringá hoje, no limite ali de classificação, brigando por classificação. Mas o Anápolis não tem que ir hoje aqui, Roger, se viesse aqui o Brusque, né, que tá liderando, perdeu a liderança do campeonato, os times que estão liderando aí, qualquer time que viesse aqui hoje, na pontuação do Anápolis tem que vencer. Pode ser o Maringá ou qualquer time, precisa de vencer. E para vencer o Anápolis não falta muito, não. Pelos jogos que o Anápolis vem fazendo, com exceção de um ou dois jogos aqui no Jonas Duarte, principalmente o jogo contra o Botafogo da Paraíba, muito abaixo daquilo que o Anápolis conseguiu apresentar no Brasileiro da Série C, time lento, um time assim, sem agredir, o Botafogo não querendo dar e o Anápolis também não. Então foi ruim o jogo. Se o Anápolis apresentar um futebol e não tiver erro individual, e aí o Fantuís chamou atenção em relação ao Carioca, para dar mais consistência a esse miolo de zaga do Anápolis, para a gente não sofrer tanto e não tomar alguns gols que o Anápolis tomou, inclusive no Campeonato Goiano, por erro de zagueiros, erros individuais, inclusive tomando alguns gols bobos aqui no Jonas Duarte. Se isso não acontecer, o Anápolis tem tudo para vencer o jogo. Vencendo o jogo, ele volta pro campeonato, ele volta. Porque o campeonato do Anápolis, quando a gente fala voltar pro campeonato, o torcedor imagina que é brigar por classificação, brigar por acesso. A diretoria nunca pensou nisso. A diretoria já entrou no Campeonato Brasileiro da Série C com o orçamento que tem, pensando em não cair. E esse é o projeto do Anápolis. E não tá muito difícil o Anápolis vencer aqui hoje.
1: Agora, oficial.
0: Perdendo hoje, não é só os 3 pontos que o Anápolis não consegue. É o fator psicológico. Porque na entrevista do Roberto Fernandes, eu acompanhei de perto uma entrevista que ele concedeu, dizendo que na terça-feira da representação dos jogadores, muito cabisbaixo, jogador muito abaixo, desde que ele chegou, muito cabisbaixo os jogadores, devido à derrota pro Botafogo. Agora, uma derrota hoje que atrapalha muito a semana do Anápolis, e aí faz um jogo fora de casa contra o Volta Redonda, e aí o Anápolis vai precisar da parte psicológica, da parte de tudo que você pensar, o Anápolis vai precisar do jogo contra a equipe do Volta Redonda, porque se o Anápolis vencer aqui hoje, Roger, ele tem que começar a buscar os pontos que ele perdeu aqui, e aí se você vence hoje aqui e dá aquela animada, não duvido o Anápolis lá e vencer o Volta Redonda, não. Mas o Volta Redonda tomou de 4 do Maringá. Então, o futebol é assim. Mas hoje aqui passa por uma vitória e o Anápolis precisa mais do que nunca vencer.
2: Beleza, valeu, Tony. Eu volto aí daqui a pouco. Você fala que já é oficial, Cris Mateu.
1: Oficial e com algumas mudanças, viu, Roger? Victor Hugo vem no gol, Rubinho pelo lado direito, Igor zagueiro, Carioca entra no lugar do Rafael e o Júlio Gouveia no lugar do Leonan. Rafael Costa e o Leonan estão suspensos, então essas mudanças. Meio de campo, Cauã Martins, Mila, Luiz Felipe. No ataque, Juninho, Gustavo Henrique e o grandalhão Gonzalo. Essa já é a equipe titular do Anápolis Futebol Clube.
2: Beleza, e aí, Vantuí, aí, Tony?
3: Roche, igual eu falei, mas é uma vez, várias mexidas na equipe, porque tem isso aí, o Anápolis tem esse jogador aí para esse jogo hoje. Então, é um jogo que tem que, os jogadores tem que saber, e eles sabem, porque deve que reunião em cima de reunião, cobrança em cima de cobrança, ele sabe o tamanho que é esse jogo hoje. Quando você tá numa situação dessa igual o Anápolis tá, É,

0: Você tem que jogar igual time pequeno. Como você joga igual time pequeno? Ó, gente, não tá dando certo aqui. Se a bola tá complicada, joga a bola pra fora do estádio. Não é feio, não. Feio é você perder. E o bom é você pegar e com uma bola espirrada, um chute mal pego, um gol contra, você pega e vence o jogo. Então o Anápolis tem que ser muito ligado nessa questão de hoje. É um jogo que, para mim, com toda humildade, eu coloco a equipe do Maringá como favorito para bater o jogo, mas o Anápolis sabe a responsabilidade e o que foi dito está sendo dito. Numa preleção daqui um pouquinho vai ser dito de novo, se já não teve essa preleção mais cedo, o tamanho do jogo. Então, é saber a responsabilidade. Esse jogador Gonzalo, você pode ter certeza, Roger, esse rapaz está sendo cobrado demais. E tem que ser mesmo, porque um centroavante que vive através de gol, não está fazendo gol, a cobrança tem que vir mesmo. Não tem um substituto à altura, e tem que ter. Não é altura, não. Melhor do que ele, não importa se o cara seja baixo ou seja alto, tem que entrar e resolver o problema. Foi contratado o centroavante aí, provavelmente está no banco, não está nas melhores condições, mas é isso aí que a gente falou durante a semana. É nessa situação agora, o jogador tem que vir igual o Carioca e jogar. Então tomara que esse atacante, em decorrer do jogo, ele entra e consiga fazer a diferença. Quem sabe fazer o gol da vitória, na maior simplicidade, fazer o gol e dar a vitória para a equipe do Anápolis. Mas é um jogo que o Anápolis tem que entrar ligado, do primeiro até o último minuto.
1: E aí, Tony?
2: É o que tem para o momento, né, Roger? Eu fico olhando o banco aqui, não tem outra alternativa. Porque se o Roberto Fernandes tivesse à disposição todos os jogadores, com certeza não seria essa equipe aí. Seria uma equipe completamente diferente. Mas como ele perdeu o jogador por contusão, por suspensão, é o que tem para o momento, né? O Gonzalo, desde que ele voltou para o Anápolis, ele não conseguiu fazer nenhum jogo. Assim, para que você falasse, assim, hoje ele foi pelo menos razoável. Agora, sempre a expectativa da gente é de que ele possa ajudar o Anápolis. E ele tem condições para isso, porque o Gonzalo já ajudou o Anápolis. O Anápolis hoje está na Série C, graças àqueles gols que o Gonzalo fez lá em Iguatu, que o Anápolis acabou nos pênaltis subindo para a Série C, graças aos gols do Gonzalo, não só naquele jogo, mas ele fez outros gols. Então a gente espera que ele possa fazer. Nos demais, não tem. Talvez aí o único questionamento que você pode fazer aí é a entrada do Fernandinho. Mas o Fernandinho, nessa temporada, ele ajuda muito mais o Anápolis quando ele entra no decorrer do jogo do que quando ele começa jogando. Mas não tem muitas opções. Se você olhar para o banco do Anápolis aí, não tem como ele montar um time diferente. Eu até disse aqui na minha abertura e disse durante a semana que qualquer jogador que entrar em campo hoje, a responsabilidade de qualquer atleta hoje é vencer, é dar a vitória para o Anápolis, não tem outra alternativa. Agora, taticamente, o Carioca entra, eu disse, ele pode dar essa segurança aí para a defesa, né? Eu gosto do Júlio Gouveia, aliás, para o que o Anápolis está precisando, eu sou muito mais o Júlio Gouveia do que o Leonan. Ele ajuda muito mais no jogo, com a juventude dele, com a versatilidade dele, do que propriamente o Leonan. Então, não muda muito. Aí você pega o Cauã Martins, que foi um jogador que, desde quando o Pisa chegou no Anápolis, que descobriu o Cauã como volante, não como zagueiro, ele sempre jogou bem, pode contar no dedo, talvez um jogo ou outro aí que ele foi abaixo daquilo que ele joga. O Mila foi titular, ajudou muito o Anápolis, precisa de estar mais atento, precisa de posicionar melhor. Em alguns jogos que ele entrou, posicionou mal, precisa de posicionar bem. Aí se não tiver bem, a gente tem no banco, para essa posição, jogadores que possa fazer com que o Anápolis renda. O Luiz Felipe, ele talvez não seja essa função dele, mas do que tem no grupo hoje, talvez o jogador que mais tem criatividade e condições de colocar o seu companheiro em condições de finalizar e fazer o gol, é ele, não tem nenhum outro jogador com essa condição. O Garibe já foi testado nessa função aí, mas entre Garibe e Luiz Felipe, eu sou muito mais o Luiz Felipe. E lá na frente não tem outra alternativa. Eu disse aqui, tem o Fernandinho só, não tem mais ninguém, então tem que ser Gonzalo mesmo, vai com o que tem, Gonzalo, Gustavo Henrique, aliás, o Gustavo Henrique também, precisa de mostrar o que ele mostrou quando ele deixou o futebol brasileiro e ficou 5 anos na Europa. Ele precisa de mostrar no Anápolis, porque até agora está bem. Ele ajuda muito mais na recomposição, na marcação, do que na criação ou finalização. Ele perdeu alguns gols aí, que inclusive um lá contra o Paysandu, na decisão da Copa Verde, que se ele faz aquele gol, com certeza o Anápolis tinha conseguido o título. Ele errou e errou outros gols durante o campeonato. Ele precisa acertar o pé e aí a gente vai torcer muito. Esse sim, esse a gente tem que torcer muito para que ele esteja numa tarde boa, esteja inspirado. Porque foi o jogador que mais ajudou o Anápolis nessa temporada, é o Juninho. Ele bem, todo o resto dos jogadores do Anápolis vai bem. Então eu vou torcer muito, o clima tá bom, não está fazendo calor, não tem sol, o jogo não é 9 horas da noite, o jogo é 16 horas, que o Juninho possa apresentar o futebol que nós sabemos que ele tem condição de apresentar. Ele fazendo isso, você pode ter certeza que o time ganha muito com o crescimento do Juninho.
1: Beleza, valeu Tony, valeu Bantuí, são 3 horas mais 10.

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2: São 15 horas e 13 minutos. De volta aqui no nosso show de bola Nova FM. Daqui a pouco a bola rola aqui no Jonas Duarte para Nápoles e Maringá. Quando a bola rolar, você vai vibrar com ele.
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2: É, nosso amigo aqui, meu amigo Alessandro Tavares, né? Ele, um abraço a ele, falou que tem um. Bastante torcedores do Maringá aqui no estádio, né? Pessoal vem acompanhar a sua equipe do coração, né? O Márcio Paes, boa tarde pra você, Márcio. Né? Falando que o Brasil, que o Anápolis tem que jogar igual o Brasil, né? Todo mundo atrás da linha da bola, faz isso não, se a gente jogar igual o Brasil, a gente tá lascado. Paulo de Paula lá na Irlanda, ó, Paulão, aquele abraço, seja muito bem-vindo aqui à nossa transmissão. O Anderson Silva tá falando aqui, tava saindo pro estádio, na hora que ouviu que o Gonzalo vai jogar, desistiu. Desiste não, desiste não. Venha que você vai perder a oportunidade de ver o Gonzalo fazer um gol. Né? E no segundo tempo, o João Vitor, novo centroavante, é, com certeza, dependendo naturalmente do desempenho do time do primeiro tempo, João Vitor pode fazer a sua estreia hoje. São 15 horas e 15 minutos. Alô, alô, Cris Matheus.
4: Roger, e temos também já, né, o oficial do Maringá. Temos o ex-Anápolis, né, que vai jogar hoje, é titular absoluto nessa equipe do Maringá, que é o Paulinho, né, então temos também já o oficial do Maringá. Agora uma outra informação, pouco pra gente, o Zé Henrique, né, que vem sendo relacionado para os jogos, o Zé Henrique faz parte da base do Anápolis, né, e ele foi relacionado, já estava até aqui na nossa escalação, o Zé Henrique acabou passando mal agora, né, agora, pouco tempo agora, então ele vai ficar fora desse jogo, né, então o Zé Henrique que é da base, acho que ele entrou no jogo passado, né, mas nesse jogo, hoje, ele acabou ficando fora, estava até relacionado, estava até com o número da camisa número 29, mas, infelizmente, né, passou mal agora há pouco, tudo que já está controlado, né, mas vai ficar fora dessa partida. Nesse momento, né, os goleiros do Anápolis já estão fazendo seus aquecimentos, o Victor Hugo, que vai entrar hoje como titular, o Ravel está ali, o Márcio defende também está ali, o Gabriel, acho que é o Gabriel mesmo, estou sem óculos, estou enxergando muito, muito bem de longe, mas já está ali também já fazendo já os seus treinamentos, né? E aqui quase tudo pronto, só porque eu estou sentindo muita falta hoje da torcida, viu? Estádio bem vazio hoje, extremamente vazio na verdade, né? Então alguns torcedores somente ali do lado da arquibancada descoberta, aqui da coberta também poucos torcedores, faltando pouco tempo agora para o jogo, mas tá faltando a torcida, viu, Roger?
2: Beleza, valeu, Cris, um abraço, Augustinho Couto, Augustinho, lá dos Estados Unidos, seja bem-vindo aqui, bom ter você conosco, o Val Silva, alô, Val, a todos da geração do esporte, boa tarde, eu sou igual a todos da equipe da geração, jamais desisto do êxito do Galo Tricolor, né, Bantuí, saudações rubro-negras, campeão, gente, o Flamengo foi campeão no... Tornei lá nos Estados Unidos, tava jogando? Na Europa, onde é que é?
5: Foi lá em Portugal. É, teve um torneio lá entre quatro equipes e o Brasil, ó, pra você ver. Que Brasil? E o Flamengo Roger. Foi.
2: Pois não, fala, Cris. Só um pouco, por favor, Bantuí. Fala,
4: não,
2: Cris,
4: só Matheus. Rapidamente, né? Nós temos uma audiência muito boa e eu estou aqui falando agora, neste momento, né, dos torcedores que estão demorando a chegar, mas tem dois que sempre estão presentes, que estão nos escutando agora, né? E acabou de mandar mensagem, só mandar um abraço pro Thales e também pro Iago.
2: É, o Rorival, meu parceiro Rorival, tá lá do outro lado, rapaz. Né, aquela arquibancada grande, o Rorival tá sentado lá, ó. Um grande abraço ao Rorival. É, complementando aí, Bantuí, também, nós tivemos ontem, infelizmente, né, a morte do jogador lá da África do Sul, mas me fala o nome dele agora, jogador jovem, 25 anos, né, foi encontrado morto em casa, e ele disputou a Copa do Mundo, né, voltou lá na cidade do Cabo e foi encontrado, infelizmente, jogador da África do Sul encontrado morto ontem.
5: É, infelizmente, né, Roger, uma notícia muito triste, né? É um jogador africano, né? Parece que é da África do Sul. É, foi encontrado esse rapaz tão jovem, né? 22 anos, disputou a Copa do Mundo e até agora o pessoal não sabe qual foi o motivo, infelizmente, da morte dele.
2: É, mas beleza, são 15 horas e 19 minutos, né? A equipe do Maringá já está em campo, né? Já está ali se aquecendo, né? Rapaz, olha o porte dos caras, dos times que vêm jogar aqui. É complicado, né?
6: Mas o Roger, você sabe que o Maringá foi o primeiro time a importar contratações por inteligência artificial. Todo jogador que é contratado pelo Maringá, ele é feito um histórico dele com inteligência artificial. Foi o primeiro time.

0: É pelo Maringá, ele é feito um histórico dele com inteligência artificial. Foi o primeiro time a contratar uma empresa internacional para poder fazer esse tipo de buscar jogadores por inteligência artificial. Hoje já tem outros clubes copiando isso, mas o Maringá foi o primeiro clube a fazer isso aqui no Brasil.
1: Beleza, um abraço ao seu Carlos, né? Seu Carlos tá ligado conosco, né? Tá aqui. Aí o seu Carlos, aquele abraço pro senhor. Né, o Paulo de Paulo fala que não há como cobrar torcida no estádio com uma campanha desta, né, no tal como torcedores acredita. Né, infelizmente, ô Rorival, eu concordo com você, o Paulo de Paula, eu concordo com você até a página 40, né, infelizmente, né, a realidade no

0: minutos, 21 minutos do primeiro tempo. 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
1: Anápolis
0: 0, Maringá também 0.
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0: Navegando nas ondas do Rádio Esportivo Brasileiro, é escanteio pela direita para o Maringá, cobrança para dentro da grande área, subiu o Gonzalo, vai sair Victor Hugo, de manchete tirou, pode ter ligado com Juninho, não deu certo, Negueba fez o corte, tira a defesa do Galão Bonitão, complementa em cima da linha da grande área, Júlio Gouveia, tentou acionar Juninho, briga demais pela bola, olha o Gonzalo, tentando colocar a bola no comando de ataque, tá ali o ala pela direita, chegou o goleiro Guilherme Neto, colocou o pé direito na bola, tirou o perigo, fez o corte, manda a bola pela linha.

0: Gonçalo, fala pro Gustavo Henrique, chega o zagueiro, Wendel Lomar fez o corte, ela continua com o gigante do centro-oeste, o Júlio Gouveia evitou a saída da bola, atrasa em cima da linha que é de videogramado com o Carioca, tem o Igor Souza tocando bola, tem o Cauã Martins pedindo bola, Igor Souza preferiu acionar Juninho, Juninho tem o Júlio Gouveia, olha o Cauã Martins levantando os dois braços, volta com o Carioca vai fazer um lançamento longo pra Rubinho, de cabeça pra dentro da grande área, corta a defesa da equipe do Maringá, a bola se perde pela linha lateral, é bola pro Galão Bonitão, é arremesso manual, o Carioca fez um lançamento lindo, lindo, lindo, o Rubinho poderia ter dominado, mas preferiu acionar de cabeça, tentando mandar a bola pra dentro da grande área, o Rubinho na cobrança do arremesso manual, na cabeça do Gonzalo, cabeceou fraquinho, o goleiro Guilherme Neto fez a catada.
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0: Torcedor do Brasil, vamos ter opinião de credibilidade no Rádio Esportivo Brasileiro. Alô, Vantuir Cândido, cenário da partida, na marca de 24 minutos, primeiro tempo. Anápolis tem 0, Maringá também 0, Vantuir.
2: É, eu estou gostando bastante da equipe do Anápolis. Eu tava até reparando aqui, ó, o Cauã Martins está ajudando muito aqui o Carioca. Que jogador, hein? Tô gostando muito do Carioca aí, nessa, juntamente com o Igor Souza aí, ó. Tô gostando, o Anápolis tá bem repartidinho, o Gouveia tá fazendo uma partida, esse é o Júlio Gouveia lá, tô gostando muito da atuação dele lá e o Gonzalo, até agora o Gonzalo pra mim também tá fazendo uma excelente partida.
0: Maravilha, show de opinião, alô Tony Manizu. Inicialmente o Cauã Martins começou jogando como primeiro volante ali na proteção da defesa, agora tá jogando com três zagueiros no Anápolis, o Igor Souza centralizado. É esse o cenário, Tony?
3: É, o detalhe é que o bom do Cauã Martins é que ele sabe fazer as duas funções. Olha o Anápolis.
0: Olha o Galão Bonitão, cruzamento, Júlio Gouveia pra dentro da grande área, testou Gustavo Henrique, cabeceou, mas já tinha impedimento marcado, a bandeirinha do assistente número 1, Jorge Eduardo Bernardi, já tinha sido levantada, confirmado o impedimento pelo árbitro Lucas Guimarães. Alô Tony, continue.
3: É, e aí o detalhe é que ele sabe fazer essas duas funções, como o time do Maringá joga com o Bruno Cheron, bem enfiado, Negueba, o Kaique, o Ronald, aí é interessante você fazer uma linha de 5 aqui, para que o time do Maringá não jogue por dentro. E aí quando o Anápolis sai, o Mila tá saindo mais. Mas se você observar, o Juninho tá caindo muito para dentro. Até porque, teoricamente, o Luiz Felipe, ele tem muito mais característica de segundo volante do que de meia. E por isso que eu disse que, taticamente, o Anápolis começou a melhor partida, taticamente, do Anápolis aqui no Jonas Duarte esse ano na Série C, foi esse início de jogo contra a equipe do Maringá, porque o time do Maringá também bem distribuído taticamente, mas o Anápolis perfeito até agora, taticamente. Agora precisa de caprichar um pouquinho mais na penúltima bola e principalmente nas finalizações.
0: É, torcedor do Brasil, já ultrapassamos a marca de 26 minutos. Primeiro tempo, não perca a evolução da história. Atrás do jogo, o zagueiro Wendel Lomar atrasa dentro da grande área com o goleiro Guilherme.

0: camisa número 21. O Gabriel abriu o jogo com o Ronald Camarão. Ele fez o cruzamento, a bola se perdeu pela linha de fundo. O torcedor do Brasil, alô Flávio Lima, obrigado pelo carinho da audiência. O Loteca marca esportiva, falou, a Nápoles tem sub-20, se tiver é melhor colocar o sub-20 e economizar um mês e meio de salário, já que não vai conseguir. Eu acredito que o Galão vai conseguir sim, Loteca premiada, tem muito jogo pela frente. O Gonzalo tentou o domínio, pediu falta, o juizão não marcou. O Maringá tenta sair jogando pelo setor de direita, tem ali o Carioca, zagueiro Carioca na marcação, fez o passe no setor de meio de campo, meia direita com o Kelvin trabalha a bola, abre pela direita com o Gabriel, volta no grande círculo central, dominou Paulinho na perna canhota, lançamento na tentativa da infiltração do Negueba, fez o corte o Rubinho, subiu no alto o Mila, fez o corte, manda a bola pela linha lateral, arremesso manual para a equipe do Maringá fazer a cobrança, torcedor brasileiro, na marca de 27 minutos de jogo. Anápolis. Primeiro tempo, o Gigante tem 0, o Maringá também 0.
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0: O Galão precisa mais do que nunca de 3 pontos para subir na tabela de classificação. Anápolis. Olha o Mila, encontrou o Juninho, tentou partir para cima da marcação, mas tirou a defesa, o Paulinho recuperou, trabalha a equipe do Maringá, recebeu o Bruno Cheiron, ele abre jogo, recebeu agora da meia esquerda, Negueba, camisa número 7, fez o passe na infiltração de Thiago Rosa, cruzamento para dentro da grande área, no alto, fez o corte, Júlio Gouveia pro Galão Bonitão, a bola vai sobrando ainda com o Maringá pela direita com Gabriel faz o passe, Paulinho corre atrás da bola, Gonzalo interceptou, mas acabou entregando a posse de bola para a equipe do Maringá, e o Paulinho na dividida de bola ali com o Gonzalo, acabou levando a pior, está caído no gramado, eles que já foram companheiros de equipe. O Paulinho, que foi um dos destaques do Galão Bonitão, já jogou muito com a camisa do Anápolis, ele jogava com a número 8, detalhe, tem o corpo estendido no gramado, Cris Matheus.
2: E o corpo é do Paulinho, número 23 do Maringá, né? O Paulinho e o Gonzalo acabaram topando um com o outro ali agora, Paulinho levou a pior, tá recebendo atendimento médico agora, nesse momento, né? Eles que já foram companheiros aí, usaram, né? A mesma camisa, o Paulinho até no decorrer da semana, a gente bateu um papo e ele falando, Cris, respeito muito, né? O Anápolis é um time que eu joguei, tem um carinho muito grande pelo Anápolis Futebol Clube, mas agora, né? Eu estou defendendo outras cores, né? Mas nesse momento quem levou a pior foi o Paulinho, está recebendo atendimento médico e o técnico Roberto Fernandes chamou o Gonzalo ali agora, e deixa eu ver quem que é o outro, acho que é o Gustavo Henrique, para conversar, tá conversando, dando algumas, né, falando algumas instruções para eles ali agora no gramado, já mandou sair, mas o técnico tá um pouco nervoso, viu, Wagner? A gente tá percebendo aqui ele com a movimentação, gesticulando bastante, e nesse momento, no atendimento do Paulinho, ele chamou o Gustavo Henrique, também um Gonzalo, e acabou fazendo algumas instruções para os dois, um centroavante e o outro atacante.
0: Show de bola, detalhe da informação, Cris Matheus, e o Paulinho sai com cara de poucos amigos, sai reclamando, ele que dividiu a bola com o Gonzalo, acabou levando a pior, o Paulinho, ex-Anápolis, ex-Vila Nova, torcedor brasileiro, é hora de acionar a Ótica Santa Luzia, cuidando sempre da sua visão, informa em Anápolis e em Brasília, no Jonas Duarte, torcedor do Brasil.

0: placar do jogo. Jonas Duarte, Campeonato Brasileiro, 14ª rodada, temporada 2026. Quando ultrapassamos a marca de 31 minutos de jogo, primeiro tempo, e no placar de Sicoby,
1: Anápolis
0: tem 0, Maringá também 0.
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0: Explodindo de alegria por simplesmente integrar o super time do Rádio Esportivo Brasileiro.

0: Olha o galão bonitão descendo pelo setor de esquerda. Júlio Gouveia, cruzamento pra dentro da grande área, tirou defesa num chute longo, longo, longo do Luiz Felipe. A bola saiu à esquerda do goleiro Guilherme Neto. É só tiro de meta, torcedor do Brasil, para a equipe do Maringá fazer a cobrança.
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0: Torcedor do Brasil, é aqui na Geração do Esporte que você tem a melhor transmissão do Campeonato Brasileiro Série C, jogos do Galão Britão. A Geração lado a lado com a Nápoles, que vai empatando nesse momento na marca de 32 minutos, primeiro tempo 0 a Nápoles, 0 Maringá. Eu quero opinião de credibilidade no rádio. Alô, Tony, o cenário, a sua leitura, como que está o gigantão, qual é a do jogo, Tony?
2: O Nápoles precisa de caprichar um pouco mais, dá pena lá, entendeu? Estamos assim, ó, na hora de fazer outra coisa. O Gonzalo começou bem, de repente ele começou a posicionar errado. Há pouco, o Júlio Gouveia pegou a bola, vai pro primeiro pau, Gonzalo. Aí ele fica atrás do zagueiro, aí o zagueiro saiu jogando. Tem hora que tem que prestar um pouquinho mais de atenção. Começou bem posicionado. Precisa de posicionar melhor. Porque talvez ele não faça o gol, mas hoje ele tá bem, ele pode colocar o companheiro em condição de fazer o gol. Agora precisa de posicionar bem. Agora o Ará precisa de caprichar um pouco mais na penúltima bola. Isso acontecendo, o Anápolis fazer 1-0, o Anápolis tá com o jogo na sua mão. O Maringá, quando chega aqui, às vezes é chute fora da área, é meio que desorganizado, mas taticamente o Anápolis continua bem, precisa de caprichar um pouco mais.
0: É, e o Roberto Fernandes conversou com a dupla de ataque, teoricamente o galão no 4-4-2. Eu quero ouvir o Vantuir Cândido, qual o seu entendimento do momento da partida, como que está o gigante, qual é a do jogo, o que o Anápolis precisa fazer para marcar o primeiro, Vantuir?
3: Acertar que é o último toque lá com o Gonzalo lá, porque ele teve oportunidade umas duas vezes, deixar o Juninho na cara. O Juninho teve uma chance ali, agora se a bola tivesse passado pelo Gonzalo, ele ia parar lá dentro do gol. Então, prestar atenção nesse sub de toque, que o Anápolis vai ficar livre para fazer o gol. O Anápolis, para mim, continua bem no jogo.
0: E o Galão trabalha a bola com o Juninho lateralmente.

0: pergunta para o gigante do Centro-Oeste brasileiro.
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0: Vai ter levantamento pra dentro da grande área. A bola tá ali um passo, 30 centímetros, na verdade. É um pé da linha da grande área. Luiz Felipe vai fazer o levantamento de perna direita. O Cauã Martins posicionado. Igor Souza também. É o, as três, os três zagueiros, né? Do Anápolis Futebol Clube. E o Gonzalo também ali em cima da linha da grande área. Luiz Felipe, pé direito, levantamento pra dentro da grande área, subiu o Gonzalo, subiu, não achou nada, o Cauã Martins cabeceou pra fora, mandou a bola pela linha de fundo. Na verdade não foi o Cauã Martins, foi o estreante do dia, o zagueiro carioca, que tem a número 13. Ele é zagueiro do gigante do Centro-Oeste do Brasil, na marca de 35 minutos de jogo. 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

0: RC, arremesso manual pro Galo Monitor, na marca de 36 minutos, primeiro tempo, 0 Anápolis, 0 Maringá, o Rubinho coloca a bola em cima da linha, rede milho gramado, tentava o Gustavo Henrique, fez o corte à defesa do Maringá, voltou novamente com o Rubinho, mas o juizão tá marcando falta pro gigante do centro-oeste do Brasil. O Mila pega a bola, vai fazer a cobrança de falta, a falta foi cobrada praticamente em cima da linha, rede milho gramado, Mila atrasa com Cauã Martins toca com Igor Souza, volta com Cauã Martins. Cauã Martins fez o giro pro lado errado, foi obrigado a recuar na linha da grande área, meia lua da grande área com o Victor Hugo. Ele colocou um torpedo, manda a bola pro comando de ataque, cortou a defesa na equipe do Maringá com o zagueiro Wendel Lomar. Recupera ali Paulinho, Paulinho vai atrasar, abre jogo pela esquerda, passa ali o ala pela esquerda, Thiago Rosa, passa a linha que é de vídeo gramado, tem Juninho na sua marcação, fez linda jogada, passou por dois, a bola chega agora com Negueba e tem falta do Galão Muritão, falta do Luiz Felipe. Tá ali o Cauã Martins, vai levantando o atleta da equipe do Maringá, o camisa número 20 é o Bruno Cheiron. A falta foi na meia esquerda. A equipe do Maringá agora vai colocar bola dentro da grande área do Galão Bonitão, do gigante do centro-oeste brasileiro, na marca de 37 minutos primeiro tempo. Quando o juizão do jogo, o árbitro da partida, Lucas Guimarães, apontar o centro do gramado, fim do primeiro tempo, vai ter um intervalo diferente. Na apresentação simplesmente da fera da comunicação do Rádio Esportivo Brasileiro,
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0: Ele vai chegar pra comandar toda a equipe Geração do Esporte, a dupla de comentarista Negueba, pé direito na bola, cruzamento pra dentro da grande área, no segundo pau, tira Mila de qualquer maneira, tira pro Galão Bonitão, vai sobrando com o Gabriel, pelo setor de direita, pisou na bola, ele vai tentar buscar a linha de fundo, afunilou o jogo, Gabriel entrou dentro da grande área de perna canhota, chutou a bola, explodiu no Carioca, volta novamente com o Maringá, atrasou com o Paulinho, fez o passe com o Negueba, atrasa, recomeça tudo, olhando onde tá o ala pela esquerda do Maringá, ele faz o lançamento longo, tentava o camisa número 21, Ronald Camarão, arremesso manual pro gigante do centro-oeste do Brasil, movimentação de Rubinho, tentava Gustavo Henrique, chegou Paulinho, na pressão recuperou pro Maringá, que vai tocando bola no grande círculo central com Kelvin, Kelvin abre pela direita, quem domina a posse de bola agora é ele, o Kaique Calito, cruzamento, inversão, chega até a ponta canhota com Ronald entrou dentro da grande área, pé direito, cruzamento, a bola passa na boca do gol, passa por todo mundo e faz a curva e vai pela linha de fundo. É só tiro de meta para a equipe do Anápolis.
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0: Torcedor do Brasil é interessante. Loteca fala o que o Anápolis tem de gigante. É claro, é Índio Gigante, torcedor brasileiro. É a equipe do interior e do centro-oeste brasileiro que mais cresce. O Anápolis é grandão, queira sim, queira não. É o campeão da Copa Verde. Copa Verde não, ele é vice-campeão. Ele é o campeão da centro-oeste nessa temporada. Já tá na história. É título nacional, torcedor brasileiro. É o Galão Bonitão, que vai confrontando com as equipes da Série C pelo segundo ano consecutivo e vai lutar até o último jogo para permanecer, para continuar representando Anápolis, o estado de Goiás e o centro-oeste brasileiro. Olha o Anápolis tirando o perigo com o Carioca. O Gonzalo subiu, não achou nada, fez o corte à defesa do Maringá, que vai tocando bola, grande círculo central. É o Maringá que trabalha a bola. Quem recebe agora é Kelvin. Kelvin abre pela esquerda, chega na canhota com Thiago Rosa. Thiago Rosa volta novamente com Kelvin. Kelvin encontrou Paulinho de primeira, movimentou com Kelvin, volta com Kelvin, pisou na bola, abre. Agora quem recebe a posse de bola é Bruno Cheiron para a equipe do Maringá, que atrasa, recomeça tudo. Na defesa da equipe do Maringá sai o zagueiro Wendel Lomar, vai avançando, preferiu agora atrasar tudo com o zagueiro Gabriel Travassos. Travassos volta novamente com Lomar. Lomar é o Wendel Lomar. É o Maringá valorizando a posse de bola na marca de 40 minutos, torcedor brasileiro desse primeiro tempo. 0 Anápolis, 0 Maringá. Olha o Galão, recuperou a posse de bola com o Gonzalo, abriu pela direita com o Gustavo Henrique. O Gustavo não acreditou, chega o zagueiro Gabriel Travassos e tira no alto, subiu o Carioca, grande círculo central. Mila dominou, voltou com o Gonzalo, faz a proteção, vai carregando pelo setor de esquerda, abriu na ultrapassagem do Júlio Gouveia, bola na dividida com o Paulinho. A bola se perdeu pela linha lateral, arremesso manual pro Galão Bonitão. Júlio Gouveia já encontrou Juninho. Juninho vai fazer o lançamento pra dentro da grande área. Na pequena área sai o goleiro Guilherme Neto e faz a catada.
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0: 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Em Anápolis e em Brasília, 16:41. Alô, torcedor do Brasil, é hora de compartilhar o tempo e o placar do jogo.

0: primeiro tempo. 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
1: Anápolis
0: tem 0, Maringá também 0.
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0: Trabalha a bola, o galão bonitão com Gonzalo. Abriu pela esquerda, Juninho vai avançando dentro da grande área, girou pro lado, girou pro outro, um torpedo em cima do zagueiro. Juninho pede cobrança de pênalti, pede pênalti, mas o juiz já fez o sinal que nada aconteceu, Cris Matheus.
4: Mas bateu na mão do jogador do Maringá, viu? Então foi essa bronca do banco inteiro do Anápolis aqui. Ficou questionando bastante o assistente número 1. Teve sim um toque de mão, mas o árbitro disse que foi tudo legal, tava tudo certo. Jogo que segue. Por isso que dá bronca de todos aqui agora.
0: Torcedor chateado, bronca. Ah, os jogadores reservas do Galão Bonitão. Mas dentro do gramado, os jogadores, com exceção do Juninho, até que não reclamaram tanto, Tony Marizu. De acordo com a Cris Matheus, ela viu que realmente tocou na mão do zagueiro do Maringá.
5: Aí vem uma diferença dos jogadores, dos adversários nossos, de nós. O jogador estava com o braço junto ao corpo. Quando você não tem a intenção e o braço está junto ao corpo, aí não tem pênalti. Diferentemente dos jogadores nossos, que parece uma garça. Aí vai pra bola com o braço completamente aberto. O Anápolis sofreu uns 4 pênaltis aí nesse Brasileiro da Série C, nessas condições aí, ó. Tem que fazer como o Rubim fez há pouco ali, ó. Vai pra dentro da área, meu amigo, coloca o braço junto ao corpo. A bola tocar na mão do jogador, só se corta o braço. Agora você vai com o braço aberto, aí é pênalti. O torcedor reclamou, talvez lá dentro do campo, jogadores, com exceção do Igor, que hoje é o capitão, o zagueiro, que ele reclamou, mas eu também entendi, pelo menos para a distância, e foi muito rápido, é de que a interpretação do árbitro foi essa.

0: Ô Tony, até compreendo que nesse lance não tenha acontecido o pênalti, mas como que se sobe pra fazer uma defesa de cabeça no alto sem estar com os braços abertos? Biologicamente não tem jeito.
1: Há pouco o Rubim fez isso. Ele subiu com a mão junto ao corpo. Não tem necessidade de você abrir o braço. Agora, você sobe com a mão junto ao corpo, aí se tocar a bola na mão, não tem como o juiz dar pênalti, porque tá na regra. Agora, aquele lance ali foi muito rápido, não deu para ver a distância, se de fato foi isso. Agora, pela reação dos jogadores do Anápolis, foi isso que aconteceu.
0: Maravilha, explicação do Tony Manizu. Galão tenta com Júlio Gouveia. Chega a defesa do Maringá, faz o corte, manda a bola pela linha lateral na marca de 44 minutos. Eu concordo, na verdade eu compreendo, mas não concordo com o nosso Tony. Porque subir com o braço colado ao corpo é complicado. No chão, tudo bem. O zagueiro do Anápolis com o Gonzalo abriu dentro da grande área. Chega aí. Luiz Felipe, e chapou pra fora, longe, numa grande chance do Galão Bonitão. O Luiz Felipe perdeu a oportunidade. Alô, Vantuir Cândido, o queridão da massa, na marca de 45. Qual é o resultado final desse primeiro tempo? Qual a sua leitura desse jogo decisivo pro Anápolis, que precisa da vitória para continuar vivo na briga pela permanência, Vantuir?
2: A leitura, Wagner, é que o Anápolis, quando chega lá dentro da grande área, falta um pouco de tranquilidade, calma, não é chutando de qualquer jeito. Olha pra você ver esse chute aí do Felipe aí. Não pode fazer dar um chute dessa sem Luiz Felipe, sem olhar pro lado, sem bater direito na bola. Ele tinha espaço pra fazer isso. Então o Anápolis tá pecando nos seus próprios erros. Se tiver tranquilidade, não tenho dúvida que o Anápolis bate o jogo. Porque o Anápolis, pra mim, continua bem melhor do que a equipe do Maringá. Falta o quê? Calma.
0: Beleza, opinião de credibilidade no Rádio Esportivo Brasileiro. Paulo Barbosa ligado na Geração do Esporte. O Augustinho Couto, muito obrigado pela audiência. O Vander Machado também ligado na Geração. Todos ligados no Super Time do Rádio Esportivo do Brasil. Só não pode

0: pausão potente da geração do esporte, do super time do Rádio Esportivo Brasileiro, dividida forte do Mila, dividida forte do Mila. Eu pensei que seria vermelho, ficou barato, porque o jogador, o número 5, Kelvin tá caído no gramado. A dividida foi pesada. Alô, Cris Matheus, detalhe do lance.
1: Pesado e um início de confusão aqui agora em cima do árbitro, né? O Mila acabou levando o cartão amarelo, segundo cartão do jogo até o momento, né? O jogador do Maringá, o número 5, Kelvin, acabou ali, tá ainda esticado ali no gramado, tem um corpo esticado no gramado, e tá ali o pessoal, todos os jogadores do Maringá questionando o cartão amarelo do Mila, né? Porque, como você mesmo falou, ficou barato esse cartão amarelo pro Mila, né? Mas todo mundo reclamou bastante, os jogadores do Anápolis, tudo em volta ali do árbitro dessa partida, e o jogador Kelf do Maringá continua no chão recebendo atendimento médico. Mas é isso, né, Wagner? Teve um toque de mão aqui, não foi dado nada, então creio que vai ficar elas por elas.
0: Beleza, Cris Matheus, do detalhe da informação. Pra mim seria vermelho direto. Pra você, Vanduir Cândido, que é um profundo entendedor de arbitragem.
2: Detesto arbitragem, todo mundo sabe disso. Eu detesto arbitragem.
0: Não, falei que você entende.
2: Não, mas eu detesto arbitragem. Esse árbitro, esse árbitro é um incompetente, porque se era pra ser expulsão, não pensava duas vezes.
0: Tony, você, opinião do Tony Marizu, comentarista da galera.
3: Lei da compensação. Lembra do lance do Paulinho?
0: Lembro e compreendo.
3: Que ficou na interpretação se seria vermelho ou amarelo. O Paulinho, jogadores do Maringá, queriam vermelho. Aí o árbitro deu amarelo. Agora ela lança para vermelho e aí ele deu amarelo. Então, para mim, errou nos dois lances ali o árbitro. Ele quis no começo do jogo. Você me perguntou desse começo do jogo, interpretativo. Foi menos violento do que esse daí, porque esse daí era vermelho direto pro Miller. O carrinho, seja ele frontal, lateral ou por trás, é passivo de cartão vermelho. Ele deu o carrinho com as duas solas da chuteira até um pouco alto e atingiu o Kelvin. Ainda bem que o árbitro deu a lei da compensação. Dois erros do árbitro. Deveria ter dado vermelho aquela hora, não deu, e agora ele compensou. Não deu também o vermelho aí pro Mila. Não tô gostando do Mila do jogo, não estou gostando. Talvez ele e o Juninho muito abaixo. Juninho muito abaixo daquilo que o Juninho joga. Fez uma ou duas jogadas só, muito pouco pelo que ele joga, pela habilidade dele. Mas nesse lance aí, Wagner,
0: Lei da compensação. Entretanto, a intensidade do Mila foi muito maior, mas claro, bom pro Galão Bonitão, ele permanece em campo. Chance do Roberto Fernandes fazer a substituição no intervalo do primeiro pro segundo tempo, porque o Mila já está amarelado. É falta para o Maringá fazer a cobrança, ele explode a bola em cima do Luiz Felipe. Paulinho arriscou de perna canhota quando aponta o centro do gramado. Lucas Guimarães do Rio Grande do Sul, fim de papo no primeiro tempo. E no placar de Sicoob, 0 Marinho.

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2: São 16:50, começa o nosso intervalo diferente aqui pela Rádio Nova FM 87.9, Rádio Cerrado Mix, Rádio São Vicente.com.br, pelo nosso canal do YouTube, Rádio Nova FM Anápolis. A turma tá aqui, tá tricotando à vontade. Quem chegou agora aqui é o Oswaldo Roque, tá conosco também, né? Aqui na nossa jornada, o Paulo Barbosa também lá de Catalão, né? Um grande abraço a ele, né? Muito obrigado a todos. Luiz Carlos, né? É o Luzio do Carmo, aliás, tá conosco também, né? Tá ligado, Raimundo Alves, né? Falando aqueles aqui que o Wagner não falou ainda, o Kesley Silva tá conosco. Um abraço a todos vocês que estão ligados conosco aqui na nossa jornada esportiva nesse jogão de bola, Anápolis e Maringá. Vantu e Cândido e Tony Marizu, 0-0, primeiro tempo de jogo.
3: 0-0, mas o Anápolis, se tivesse mais um pouco de calma, tranquilidade, ele estaria vencendo no mínimo 2-0. Por quê? Porque teve oportunidade já, o Roger. Ele teve umas três, até umas quatro oportunidades, que faltou o quê? Aquele gol do Gustavo Henrique, eu não vou falar, porque aquele lá, qualquer um faria. Agora os outros chute que tava dentro da grande área, que faltou um pouco calma, olha pro lado e chuta, porque você chutar a bola, que é tanto jogador no chão, você chutar a bola no chão, chuta a bola no alto, escolhe o canto, você pega e faz o gol. Então é tranquilidade. O Anápolis sofreu muito pouco aqui atrás, que pra mim não sofreu nada. Eu gostei muito aqui do zagueiro que está estreando, o carioca aí, ele é muito tranquilo, eu não vi nenhuma uma falha dele assim. O Igor muito bem, o Cauã Martins ajudando aqui o setor defensivo. Então o Anápolis não sofreu, jogou tranquilo. Agora eu vou voltar aqui, Roger. Eu não gosto de árbitro caseiro. O árbitro foi muito caseiro aqui, porque se isso aqui não for uma expulsão direto, aí eu vou falar pra você, eu não entendo de futebol, porque isso aqui foi uma expulsão violenta. Ô Mila, presta atenção, nós não temos Trump aqui no Brasil não, tá? Então toma cuidado pra você não fazer isso de novo.
2: E aí, Tony?
4: Roger, eu vou começar analisando o time, que eu falei tanto durante todo o primeiro tempo na nossa jornada. O Anápolis hoje bem taticamente. Por exemplo, o Carioca. Cara, hoje o Júlio Gouveia teve cobertura. Hoje ele teve cobertura, coisa que o Leonan não teve nem quando o Júlio Gouveia foi ala. Hoje ele teve. Jogador que, assim, não tem muita idade, o Carioca, mas tem um posicionamento interessante. Às vezes, o posicionamento do jogador, ele faz com que o seu colega do lado cresça, você faz com que dá tranquilidade para os jogadores de marcação. Muito bem o Carioca, fez a cobertura certinho. Por lá o Maringá não teve muita facilidade para jogar. Aqui do lado do Juninho, aliás, do lado do Rubinho, quando você tem o Cauã Martins, o Cauã sabe fazer isso muito bem. Então hoje o Maringá teve muitas dificuldades para entrar na defesa do Aná pelos lados, exatamente pelas coberturas. Do lado esquerdo com o Carioca, e aí o Mila fechava por dentro. Aqui pelo lado direito com o Rubinho, aí o Cauã Martins vinha e fazia a cobertura. Aí o Luiz Felipe na recomposição por dentro ajudava. Então, taticamente, na parte defensiva, o Anápolis foi muito bem no primeiro tempo. Tanto é que o João Vitor não participou, aliás, o Vitor Hugo não participou desse primeiro tempo aí, com jogadas que o Maringá chegou com qualidade. O Maringá chegou algumas vezes, mas em cobrança de escanteio, também sem nenhum perigo, e chutes de fora da área que também passaram longe do goleiro Vitor Hugo. Meio campo, já não gostei do Mila. Ele teve uma função hoje que não é muito dele, característica dele, tanto é que no lance lá, ele foi ridículo o chute que ele deu pro gol, porque ele saiu na cara do gol e acabou, não sei nem se devolvendo a bola, deu um balão na bola. Então não tem muito dessa característica. E aí eu voltaria com o time alterado para o segundo tempo, eu colocaria o Fernandinho no jogo, colocaria o Juninho para jogar por dentro e colocaria o Luiz Fernando para fazer a função de segundo volante, tirava o Mila. Então essa poderia ser uma mudança para colocar o Anápolis mais ofensivo, colocar o Anápolis, porque chegou nessa condição de alguém vindo de trás e o Mila não conseguiu fazer nenhuma jogada, o Luiz Felipe sim, uma, duas ou três jogadas ele acabou fazendo, e a parte ofensiva, o Gonzalo começou bem, bem posicionado, mas de repente ele começou a sair da área, aí ele deixou de estar posicionado, e aí ele começou a errar, como ele errou em outros jogos. Mas muito bem o Gonzalo, porque pela primeira vez, desde que ele voltou para o Anápolis, ele conseguiu terminar um tempo sem fazer nenhuma falta. É um crescimento para o jogador, melhorou muito. E o Gustavo Henrique é aquilo que eu falei do Gustavo antes de começar o jogo. Precisa de caprichar na finalização. Ele teve duas finalizações, uma delas, o mais difícil, ou inacreditável, ele conseguiu fazer. Debaixo da trave, ele conseguiu colocar a bola por cima da trave. Então errou muito nesse quesito de finalização. E o Juninho apagadíssimo no jogo de hoje. Muita pouca participação dele nesse primeiro tempo. Nas duas vezes que ele teve, ele arrumou confusão. E numa delas, se o Luiz Felipe capricha um pouquinho mais, o Anápolis teria feito o segundo. Então, ou seja, o Anápolis perdeu 3 gols e não teve nenhum perigo de gol aí para o time do Maringá. Taticamente, o Anápolis foi bem. Agora, pelo momento do Anápolis, pela pontuação do Anápolis, o time precisa de fazer gols. Vi no aquecimento ali 3 jogadores já, um deles é o Vitor, é o novo contratado aí, o João Vitor, ele já estava no aquecimento, pode ser que nos primeiros 10 minutos o Roberto Fernandes já venha colocando no jogo, porque é um centroavante nato, e ele disse na entrevista para a Cris no jogo, que o centroavante precisa estar posicionado, que se a bola chegar, ele tem que empurrar para as redes, e isso precisa de fazer. Então eu votaria só com essa alteração, mas manter para o segundo tempo. Eu ia manter a parte defensiva bem posicionado como foi no primeiro tempo, um pouquinho mais de capricho, o Aná pode sair com uma vitória aqui no segundo tempo.
2: Beleza, valeu Tony, valeu Bantuíno, um abraço aí, o Rafael Monteiro também tá conosco, Adriano Meira Moreira, Lucas Jesus, o Leleco, Luciano Alves, Reginaldo Oliveira, todo mundo ligado aqui com a equipe Geração do Esporte. 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
5: 17:02, de volta aqui no nosso intervalo diferente, daqui a pouco o segundo tempo de Anápolis e Maringá. O Cris Matheus.
6: Informação?
5: Olha, vamos lá então.
6: Roger, no momento que o Milan tomou o cartão amarelo aqui, né, nesse lance aqui que nós todos falamos que era lance para cartão vermelho, o pessoal que tá aqui na lateral, que tava mais frente à jogada, diz que ele foi só na bola, que a bola rasgou, né, então assim, a bola foi sair do jogo, a bola rasgou, então assim, fica esse comentário, pode ter sido que o árbitro, né, viu isso também e não deu um cartão vermelho para o Milan pela necessidade. O pessoal até brincou e falou assim, não, mas o mesmo pé que ele reclamou que tinha sido a pancada, foi o mesmo pé que ele usou para poder levantar, forçando o pé para poder levantar.
5: É, beleza, Cris. Eu, na verdade, todos nós não, porque eu fui voz dissonante aqui na cabine, não estava no ar. Para mim, eu não vi essa falta toda para dar cartão vermelho, não. Foi uma dividida, foi frontal, mas ele foi com os pés na bola. Mas foi a minha visão, né? Mas todos os outros aqui na cabine entenderam que ele levantou o pé, ou os pés. Eu não vi isso, mas, né, questão de opiniões. Mas eu quero saber de você o seguinte, Cris, alguns jogadores foram chamados ao vestiário.
6: Sim, sim, o Garibe, que já estava fazendo o aquecimento juntamente com o Fernandinho, e também o João Vitor, né, o que chegou agora. Então, eles desceram, mas o Giva também foi chamado lá no vestiário. Então, vamos ver quais alterações que o técnico Roberto Fernandes vai fazer agora nesse segundo tempo.
5: E aí, Antônio, Tony, né, voltar para o segundo tempo, pelo que eu vi ali, foram três jogadores, alguns foram depois... Né, mas foram três jogadores que estavam aquecendo, foram correndo e entraram lá no vestiário. Um deles, se eu não estiver enganado, é o novo centroavante.
7: Eu voltaria, já disse aqui no meu comentário, mas com uma alteração. Se ele chamou o João Vitor pro vestiário...
5: Pois não.
6: Hã? Vai sair o Milan para a entrada do Garibe. E também o João Vitor vai fazer a sua estreia

0: no lugar do Gonzalo. Então, duas alterações. Sai o Gonzalo com a número 9, entra o João Vitor com a número 19, o Mila, já amarelado, com a número 5, para a entrada do Garibe, número 18.
1: E aí, Bantu, e aí, Tony?
2: E aí, completando, eu não voltaria com o Garibe, eu voltaria com o Fernandinho. Eu ia colocar o Luiz Felipe como segundo volante e colocava o Juninho por dentro, mas ele está colocando o Garibe o volante por outro, até porque o Garibe aí sim ele sai melhor para o jogo do que o Mila, aí é, pode ser uma alteração interessante. Agora, em relação ao João Vitor, é porque se ele veio para o banco, ele veio para o contratado, não tem condições de participar 90 minutos, seria ele, voltaria pro segundo tempo. Eu disse aqui que o Gonzalo só iria ficar se ele tivesse feito um bom primeiro tempo, tivesse feito o gol e destaque do primeiro tempo. Não foi isso que aconteceu, duas alterações normais pelo que aconteceu no primeiro tempo.
1: É, o Garibe ali já entrou, já cheio de vontade, viu? Já entrou assim, né? De volta assim, passou pelo gramado, viu, Bantuí?
3: Tá certo aí. É, tem que entrar com vontade mesmo, porque ele sabe a grandeza do jogo, e se ele quiser voltar para essa equipe, tem que mostrar pro professor: eu entrei, foi para resolver o problema do Anápolis aqui na cabeça da área. Então, tomara que ele esteja bem. Agora, a questão do João Vitor, foi contratado, tem que ser para jogar mesmo. E não ia dar conta de jogar os 90 minutos? Sim. Então agora, 45 dá conta, tá entrando. Para mim, o Roberto Fernandes tá fazendo duas substituições importantes, porque o Mila não podia permanecer, porque qualquer coisinha ele ia levar o vermelho.
1: Beleza, são 17 horas e 6 minutos, 5 e 6 da tarde, abraçando também o Léo Rodrigo Nascimento, tá aqui conosco, e também o Bruno Bessa. As duas equipes já estão em campo. Daqui a pouco começa o segundo tempo. Ele está retornando no seu rádio. Ele que é o bonitão do rádio esportivo.
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5: Navegando nas ondas do rádio esportivo brasileiro, no super time da geração do esporte, o timaço de Carlos Antônio Nogueira e João Pedro Nogueira, abraçando a audiência qualificadíssima da geração do esporte. O presidente executivo do Anápolis, José Paulo Tinazzo, ligado na geração, curtindo cada lance de emoção, torcendo muito pro galão bonitão. O árbitro do jogo, Lucas Guimarães, vai apitar. It's time! Ah!

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1: Respirando futebol e transpirando emoção nas ondas do rádio esportivo brasileiro. O galão bonitão com duas alterações. A Cris Matheus já trouxe o detalhe. Mila com a número 5 deixou o gramado. Garibe com a 18. O Garibe que iniciou uma temporada muito bem com o galão bonitão. Até não entendi o sumiço
2: amarelou.
1: Do Garibe. Há muito tempo sumido. Amarelou. Amarelou pra quem, Cris Matheus?
2: Amarelou pro Negueba, número 7 da equipe do Maringá. Alteração somente no Anápolis, viu, Wagner? Não, no Maringá, sem alterações.
1: Sem alterações. Olha o Maringá com o Negueba, coloca a bola na entrada da grande área, tentava Gabriel, caiu dentro da grande área, o árbitro não viu nada. Olha a primeira do João Vitor do Galão Bonitão. Ele toca a bola com o Gustavo Henrique, atrasa no setor de direita com o Rubinho na paralela, coloca uma bola longa pra João Vitor, ele vai buscar a linha de fundo, já passou pelo primeiro, tenta fazer o cruzamento, a bola explode em cima do zagueiro Wendel Lomar, a bola se perde pela linha de fundo, é escanteio pro gigante do centro-oeste brasileiro na marca de um minuto de bola rolando o segundo tempo, o Galão tem 0, a equipe do Maringá também 0, quem vai para fazer a cobrança é Júlio Gouveia pro gigante do centro-oeste brasileiro, Júlio Gouveia pela ponta direita para pegar de perna canhota de pé trocado, o perigo é sempre dobrado, na marca de 1 minuto e 50 segundos, Júlio

contra-ataque. O Anápolis já vai tentando encaixar a marcação e recupera a posse de bola. Com ele, Luiz Felipe encontrou na meia-direita Juninho. Juninho fez o passe pro Rubinho. Rubinho movimentou com Gustavo Henrique. Tentou a ultrapassagem do Juninho. Bola muito forte. O Juninho ficou reclamando. O Gustavo Henrique pediu desculpas pelo passe. O passe não foi perfeito. Foi imperfeito, torcedor brasileiro. Já vamos chegando na marca de 3 minutos de bola rolando. Você que navega nas ondas da grande rede no YouTube. Olha o Anápolis com o Luiz Felipe, Gustavo Henrique, cruzamento pra dentro da grande área, testou o zagueiro Gabriel Travassos, fez o corte, manda a bola pela linha lateral, arremesso manual pro Galão Bonitão. O Luiz Felipe deixa a bola.

0: passamos da defesa do Maringá, tirou, mas o Cauã Guilherme recuperou pro Gigantão, vai fazer o passe com o Luiz Felipe. Luiz Felipe vai colocar na entrada da grande área com o atacante, o João Vitor, estreante. A bola chega para a direita, Rubinho, cruzamento para dentro da grande área, tirou a defesa do Maringá, que tenta puxar o contra-ataque agora com o Bruno Cheiron. Bola aberta pela direita, tem o Cauã Carioca na ali, vai avaliando, analisando, e a bola se perdeu pela linha lateral. Arremessou Manoel pro Galão Britão pelo setor de esquerda, campo de defesa, na marca de 4 minutos de bola rolando. Movimentação de bola, cobrança do Júlio Gouveia, atrasou com o Carioca, zagueiro do Galão Britão, que até aqui vai realizando uma grande estreia, vai mostrando segurança, tranquilidade no setor de defesa. Ele atrasa na meia lua da grande área com Igor Souza. Igor Souza abre pela direita com o Rubinho. Rubinho não tinha com quem tocar, fez o passe, bola, elevação, entregou de graça, vai sobrando com o Wendel Lomar. O Wendel Lomar faz o passe com Kelvin. Kelvin vem buscar o jogo, que é o camisa número 5. Kelvin volta novamente com o Wendel Lomar, zagueiro que tem o número 4. Vai recomeçar tudo na grande área com o goleiro Guilherme Neto. Foi pressionado pelo atacante Zé João Vitor do Galão Britão, mas ele tocou, saiu jogando pela esquerda. No comando de ataque, colocou no comando, na vertical, tentava Kaique Calito. Kaique Calito, essa é a pronúncia, né, Gueba? Pressionado, perdeu a posse de bola na meia esquerda e o árbitro do jogo, Lucas Guimarães, viu falta. Falta em cima do Negueba, camisa número 7 da equipe do Maringá, na marca de 5 minutos de bola rolando. É falta para o Maringá fazer a cobrança nesse segundo tempo.
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0: 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É falta, falta para a equipe do Maringá fazer a cobrança na Negueba. Vai colocar o pé direito na bola. É mais ou menos ali na meia esquerda. Um pouquinho mais para a linha lateral pelo setor de esquerda, ataque. Perna direita na bola. Cruzamento para dentro da pequena área. Segurança. Saída perfeita do goleiro João Victor. Ele fez a catada e tem um jogador do Galão caído na pequena área. Aparentemente é o Carioca, Cris Matheus.
2: É isso mesmo, Wagner. O Victor Hugo, né, na saída para fazer a defesa da bola, acabou topando.
0: É o
2: ali, não é o
0: Martins.
2: Carioca, é o Cauã Martins, Martins, isso mesmo. Então acabou ele topando, né, esbarrando ali no, em cima do Cauã Martins. Ele caiu, mas já levantou o jogo, já segue.
0: É, eu confundi aqui, eu não tinha olhado o detalhe da chuteira, mas fui orientado. O Carioca tá com a chuteira laranja, torcedor brasileiro. Ficou fácil agora. É bola pro Galão Bonitão. Arremessou anal pelo setor de direita. Tira a defesa, tira a defesa. Vem equipe do Maringá, o corte foi feito pelo Paulinho. Na marca de 6 minutos do primeiro tempo.
3: Anápolis.
0: Do segundo tempo, Anápolis tem 0. Recuperou Gustavo Henrique dentro da grande área. Vai buscar a linha de fundo. Numa chance maravilhosa, Gustavo Henrique perdeu o time. Podia ter feito o cruzamento antes. Na primeira passada, poderia ter colocado a bola dentro da grande área. Mas é mais um escanteio pro Galão Bonitão na marca de 6 minutos. Vamos chegando a 7 minutos do segundo tempo. Júlio Gouveia vai fazer o levantamento para dentro da grande área, vai colocar o pé esquerdo na bola, vai autorizar o árbitro Júlio Gouveia, pé canhoto, cruzamento no segundo pau, saiu o goleiro, deu um tapinha na bola como se fosse um gato e tirou o perigo. Tenta sair jogando com o Negueba, olha ali o Caribe, perdeu no pé de ferro Negueba, bola em elevação na ponta direita para Ronald Camarão, levanta a bandeira. O assistente número 1, Jorge Eduardo Bernardi do Rio Grande do Sul. Impedimento do ataque do Maringá, e posse de bola pro Galão Bonitão. Carrega a bola ali, o jogador Carioca do Anápolis movimentou com o Cauã Guilherme, pisou na bola, vai atrasar no meio da defesa do Anápolis com o Igor Souza, o capitão do gigante do centro-oeste brasileiro. Abre com o Rubinho. Rubinho fez a movimentação de bola com o Garibe, ele já passa a linha que é de vídeo gramado, vai fazer a linda inversão, se chegar no Júlio Gouveia, perigo. Fez o corte providencialmente ali o zagueiro da equipe do Maringá, a bola se perdeu pela linha lateral. Júlio Gouveia já fez a cobrança rápido, movimentou com o Juninho, recebeu de volta, tentou devolver pro Juninho na entrada da grande área, faz o corte à defesa. É mais um arremesso manual para a equipe do Anápolis na ponta canhota.
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0: Arremesso manual, Júlio Gouveia colocou a bola dentro da grande área, vai sobrando com Gustavo Henrique, ele tira, vai saindo da grande área, abriu com Rubinho, cruzamento, subiu no terceiro andar, o goleiro vai marcar o galão! A bola passa por cima do travessão! Na tentativa de cobertura, o goleirão tava adiantado, o Luiz Felipe com a perna direita feia, na verdade perna esquerda, chapou pra dentro do gol, quase, quase o Anápolis marca o primeiro, Cris Matheus.
2: Ia ser um gol muito bonito, viu? Luiz Felipe confiou, acreditou e acabou chutando, pena que saiu, né? Um pouquinho milímetros e acabou não fazendo gol e agora o Guilherme, né? O Guilherme Neto, goleiro do Maringá, tá ali reclamando, reclamou de uma dor ali, acho que na costela, mas o árbitro já mandou ele seguir com o jogo.
0: Maravilha, Cris Matheus, no detalhe da informação, o Maringá tenta sair, fazer a ligação direta, a bola vai sobrando nas mãos do goleiro Victor Hugo.
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0: O Galão sai jogando com o Carioca, tentou Juninho, passou pelo Juninho, mas deu certo pro Luiz Felipe, Luiz Felipe do Galão, bonitão. O Luiz Felipe do Anápolis sofreu a carga faltosa, falta do Paulinho. O Luiz Felipe já fez a cobrança, entregou curtinho com Cauã Guilherme. Cauã Martins, tocou a bola com ele. Rubinho vai tocando. Atrasa com Victor Hugo. Victor Hugo abre pelo setor de esquerda. Com ele, o Carioca tentou o passe pela esquerda, tentava ali o Júlio Gouveia dividiu com o jogador Gabriel, e aí tem a falta marcada, o árbitro do jogo, Lucas Guimarães, viu falta, é falta pro Maringá fazer a cobrança.
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0: Torcedor do Brasil, é falta pro Maringá fazer a cobrança. Vai fazer a cobrança com camisa número 5, Kelvin. Vai, ele faz a cobrança, atrasa dentro da grande área com o goleiro Guilherme Neto, que já trabalhou barbaridade nesse segundo tempo. Abre o jogo pelo setor de esquerda. Quem domina é o Wendel Lomar. Vai carregando o Maringá. Abre jogo pela esquerda. Na paralela, Thiago Rosa dominou. Tentou o passe, entregou curtinho. A Nápoles já recupera. O Luiz Felipe faz o passe com o Juninho. Tenta passar pela marcação do primeiro. Entregou Garibe. Garibe tocou nas costas do Luiz Felipe, é o Maringá que desce, vai arriscar de fora da área, um torpedo do Ronald Camarão, mandou longe da meta do Victor Hugo. 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

0: 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Campeonato Brasileiro da Série C, temporada 2026, 14ª rodada. Quando ultrapassamos a marca de 11 minutos do segundo tempo, e no placar de Sicoob, mais que uma instituição financeira, Sicoob,
1: Anápolis
0: 0, Maringá também 0.
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0: Torcedor do Brasil, desce o galão bonitão com o Juninho, abriu no comando de ataque, o atacante vai marcar, João Vitor, sai o goleiro, faz a catada. Defesa maravilhosa de Guilherme Neto, mas o centroavante do galão

0: mas o centroavante do Galão Bonitão mostrou velocidade. Por muito pouco era o primeiro do gigante do Centro-Oeste brasileiro. No detalhe do lance, primeiro lance de perigo protagonizado pelo João Vitor Cris Matheus.
1: Primeiro lance de perigo e seria o primeiro gol dele pelo clube, né? Tá fazendo a sua estreia aí, fazendo muito bem a sua estreia. Vai ter duas alterações agora na equipe do Maringá. Então logo eu volto com as substituições.
0: Maravilha, o Galão de Taba com Júlio Gouveia. Na antecipação do Gabriel, tirou, chega o Carioca, faz o corte, mas na geração do esporte eu quero opinião de credibilidade no rádio. Alô, Tony Marizu, comentarista da galera. Agora há pouco o João Vitor mostrou toda a sua qualidade, se posicionou para receber a bola e por muito pouco não fuzilou, não marcou o primeiro, Tony.
2: E só saiu na cara do gol pelo posicionamento dele. Gostei, falei pro Roger que duas boas contratações que o Anápolis fez. É claro que mais tempo pro Carioca, que jogou o primeiro tempo, e o João Vitor que entrou no segundo tempo. Agora mostrou que é centroavante e dá trabalho, meu amigo. Movimenta muito, entendeu? Então o Anápolis fez duas boas contratações. Agora não pode, é o Garibe, errar a quantidade de passes que ele tá errando. E a gente sabe que ele é bom nesse quesito. Ele já errou 3 passes agora, meu amigo. Já deu uma dividida pro Juninho, ó. Precisa de caprichar, viu, Garibe? Capacidade ele tem, precisa de caprichar nos passos.
0: É, talvez o que tá pegando pra ele, Tony, é ritmo de jogo, né? Muito tempo no estaleiro, na cabeça do Gustavo Henrique, tenta colocar no comando de ataque, vai sobrando com o goleiro Guilherme Neto. Eu quero opinião de credibilidade, continuando com o Vantuir Cândido agora. Alô, Vantuir! Alterações no Galão Bonitão, entrou o Garibe, entrou também o centroavante João Vitor. O Anápolis melhorou em relação ao primeiro tempo?
3: É, o Anápolis tá dando um sufoco aqui na equipe do Maringá. É, infelizmente o Garibe não tá aproveitando até agora aquilo que ele sabe fazer. Agora, ó o Anápolis.
0: Olha o Galão limpando com o Juninho, passou pela marcação do primeiro contrário, girou, trabalhou na perna direita, tem ali o Garibe pedindo bola, segurou demais, vai sobrando na entrada da grande área com o Gustavo Henrique, tentou o passe com o Luiz Felipe, ela sobra com o Galão Bonitão ainda, o Cauã Martins jogando como atacante, faz o cruzamento para dentro da grande área, faz o corte o Kelvin, recupera o Galão, Gustavo Henrique limpou, pode chutar, pode fazer o cruzamento ali explode em cima do Thiago Rosa, falta novamente com Gustavo Henrique, novo cruzamento pra dentro da grande área, Negueba tira de qualquer maneira, vai sobrando com o Galão Bonitão, domínio de Júlio Gouveia, tentou um chapéu ali pra cima do jogador Ronald Camarão, e o Ronald Camarão não gostou e fez a falta em cima do Júlio Gouveia. Vai pintar alteração, a Cris Matheus vai pintar também no

0: 9 é o Giovanni Gomes. E o Kelvin com a número 5 também deixou gramado para o Lucas Bonifácio, mas é falta para o gigante do centro-oeste brasileiro. Juninho, camisa número 10. Garibe também tá próxima à bola. Juninho para pegar de perna direita. Garibe de perna canhota. Juninho, bola para dentro da grande área. Bola passa por todo mundo. Tentava Igor Souza. Foi direto às mãos do goleiro Guilherme Neto.
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0: 16 minutos de bola rolando. É a 14ª rodada do Campeonato Brasileiro da Série C pro Anápolis. Anápolis que vai pra cima do Maringá, mas o Maringá que tem posse de bola, domínio de bola com Negueba, recupera Luiz Felipe pro Galão, então fez o passe com Juninho, ele coloca velocidade, passa a linha que divide o gramado, tentou o passe, a bola bateu no Gabriel, voltou pro Juninho, toca a bola na meia direita com Gustavo Henrique do Galão, então ele vai afunilando o jogo, vai carregando o Gustavo Henrique, o passe pro João Vitor do Galão, então encontrou Luiz Felipe, na ultrapassagem de Júlio Gouveia, vai ter cruzamento pra dentro da grande área, bola faz a parábola, ela fez aquela curva e saiu do gramado, é só tiro de meta, na marca de 17 minutos de jogo, segundo tempo, o gigante tem 0, o Maringá também 0. 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Anápolis tentava, tira a defesa com o zagueiro Wendel Lomar, mas o Anápolis recupera a posse de bola, eu tenho a impressão que o Anápolis tá melhor do que no primeiro tempo, o Maringá não tá conseguindo jogar, porque o Galão tá com intensidade total, falta pro Anápolis, cobrança do Cauã Martins, ele abriu pela direita com Gustavo Henrique, ele trabalha na meia direita com Cauã Martins, fez o breque, tentou sair da marcação do Negueba, caiu no gramado, tem falta marcada e o Negueba tá ali caçando confusão, procurando confusão com o Cauã Martins do Galão Buritão, é o Cauã Martins, camisa Cauã Martins, joga com a número 15, torcedor do Brasil, agora há pouco até mencionei Cauã Guilherme, que eu passei 2 meses ouvindo o Vantuir falando Cauã Guilherme, mas esse que tá jogando hoje é o Cauã Martins, que ganhou falta pro Galão Buritão fazer a cobrança, na marca de 18 minutos de jogo, segundo tempo, o Anápolis vai ter mais uma chance de colocar a bola dentro da grande área, e pintou cartão amarelo aí, Cris Matheus.
2: Pintou e eu dei informação de um cartão amarelo aqui errado, viu? Porque o Negueba levou o cartão amarelo agora, mas eu até tinha trazido essa informação que ele tinha levado um cartão amarelo no primeiro tempo, né? Então, não foi ele, porque ele foi amarelado agora. E o Cauã Martins também foi amarelado pelo lado do Anápolis. Detalhe que o técnico Roberto Fernandes tá griladíssimo aqui na lateral do gramado.
0: É, tá preocupado, técnico Roberto Fernandes, que foi contratado para tirar o Anápolis dessa zona indigesta da zona do rebaixamento. O Cauã Martins, que cumpriu suspensão automática no outro jogo contra a equipe do Botafogo, volta de suspensão e já leva o primeiro amarelo. É o Cauã Martins do Galão Buritão que faz uma grande partida, foi seguro pelo Degueba, tem a falta marcada, uma falta frontal no meio do campo de ataque do Anápolis, Garibe, peca e outra na bola, vai marcar o Galão, vai marcar o Galão, defesa do goleiro Guilherme Neto. Ele colocou na cabeça do centroavante João Vitor. Quase que pintava o gol do Anápolis. Olha o Maringá descendo. E recuperação de Garibe. Garibe recuperou em cima do Negueba. Faz o passe com Juninho. Juninho distribuiu jogada pela direita com Gustavo Henrique. Vai buscar a linha de fundo. Cruzamento pra dentro da grande área. Chega Luiz Felipe. Chega antes dele o Gabriel e fez o corte. A bola ia sobrando com o Gabriel, mas preferência foi pro Gabriel Travassos que fez o corte. Ele manda a bola. Tenta tirar o perigo de frente à grande área da equipe do Maringá. É o Anápolis que recupera novamente. Trabalha com Garibe. Garibe atrasa na defesa do Anápolis com o capitão Igor Souza. Igor Souza pede que o Carioca abre um pouco mais. Dominou o Carioca. Passa a linha que é de vídeo gramado. Vai abrir jogo na ponta canhota. Júlio Gouveia. Cruzamento para dentro da grande área. Ele explode na defesa. O Paulinho tira de qualquer maneira. A bola subiu na cabeça no grande círculo central. Igor Souza fez o passe. O Gustavo Henrique tentou o domínio na briga ali do Luiz Felipe. Melhor para o jogador da equipe do Maringá, o número 28, Lucas Bonifácio, mas ele entregou mal, mas o Rubinho não dominou.

0: Caio com bola e tudo. A bola se perde pela linha lateral. É arremesso manual pro Maringá fazer a cobrança pelo setor de esquerda, já no campo de ataque.
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0: 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Em Anápolis e em Brasília, 17:28. 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Jonas Duarte, campeonato brasileiro da Série C, 14ª rodada. Olha o galão, Britão, Juninho vai marcar o galão, cruzou, tirou a defesa.

0: de 21 minutos! 21 minutos do segundo tempo! 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
1: Anápolis!
0: 0! Maringá também 0!
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0: Explodindo de alegria. Simplesmente por integrar o super time do Rádio Esportivo Brasileiro. Na geração do esporte, é mais uma falta pro galão bonitão. Na meia canhota, na meia esquerda, Garibe vai fazer a cobrança. Teve alterações aí, Cris Matheus.
4: Alterou na equipe do Maringá, mais duas alterações. Sai o número 20, Bruno, para a entrada do número 10, Guilherme. Saiu também o número 7, o Negueba, amarelado, para a entrada do número 77, Rafa.
0: Maravilha, Cris Matheus nas alterações. E a falta pro galão bonitão na meia esquerda. Garibe vai fazer o levantamento, bola pra dentro da grande área, navegou, tentou Cauã Martins, não conseguiu cabecear em cheio. Ali tira a defesa da equipe do Maringá, o número 20.
4: E vem o Fernandinho.
0: O Ronald Camarão ainda permanece no gramado, chutou forte contra a marcação e ganhou tiro de meta. Daqui a pouquinho o Fernandinho vem aí, Cris Matheus.
4: Fernandinho já pronto para entrar em jogo. Vamos só ver qual vai ser a alteração para a entrada do Fernandinho. Saiu o número 18. Não, saiu o Luiz Felipe, né? Saiu o Luiz Felipe com a número 20 para a entrada do Fernandinho com a número 11.
0: Maravilha, Luiz Felipe deixa o gramado para a entrada do Fernandinho. Fernandinho tem a número 11 no galão bonitão. Eu quero opinião de credibilidade, começando com você, Tony. Fernandinho entra no gramado na marca de 23 minutos. Fernandinho, que é, de certa forma, um amuleto do galão bonitão.
5: Já voltaria com ele no intervalo do primeiro para o segundo tempo. Acho que demorou muito o Roberto Fernandes a mexer no time. Agora sim, agora ele tirou o Luiz Felipe, já estava cansado, e aí colocou o Fernandinho. Agora o Juninho vai fazer por dentro. Teoricamente, o Anápolis agora com 4 atacantes, ou seja, vai para cima do Maringá.
0: Ô Tony, é o melhor momento do Anápolis na partida?
5: Não, o Anápolis fez um bom jogo hoje desde o começo do jogo. Era um pouquinho mais de capricho, Wagner, o Anápolis estaria vencendo o jogo. Se faz as duas oportunidades, estaria 2-0 ou até mais. E o segundo tempo, o Anápolis bem no segundo tempo. Nenhuma vez o time do Maringá chegou lá. E o Anápolis já jogou aqui várias oportunidades, inclusive com duas delas. Se não é o erro de decisão primeiro do Gustavo, tomou a decisão errada, e depois o gol que o João Vitor acabou perdendo, o goleiro acabou fazendo a defesa, o Anápolis também já estaria vencendo o jogo.
0: É, falta para a equipe do Maringá, uma falta próxima à linha lateral pelo setor de direita. O Rafa, camisa número 77, entrou nesse segundo tempo. Vai fazer o levantamento, vai fazer o cruzamento na marca de 24 minutos autorizado. Rafa, pé direito na bola, a bola viaja, navega, passa por todo mundo. E vai sobrando, vai saindo ali pela linha lateral. E arremesso manual para a equipe do Galão Britão. Rubinho vai fazer a movimentação de bola. Eu quero ouvir o Vantuir Cândido, alô queridão da massa. Como que tá o galão bonitão após as alterações e sua expectativa em relação ao Fernandinho? Muda a característica, né? O Fernandinho joga mais avançado do que o Luiz Felipe.
6: É, depois que o Garibe parou de errar um pouquinho, o Anápolis se achou no jogo, o Arás tá bem melhor, já teve a oportunidade de fazer gol no segundo tempo. É, agora com essa retroativa aí o Fernandinho fica mais por esse lado esquerdo aqui e o Juninho voltando mais pro meio, o Anápolis realmente tá com 4 atacantes. Mas tem que tomar cuidado para não deixar o meio-campo aberto aqui, porque senão a equipe Maringá gosta do jogo.
0: Verdade, o Galão Britão que joga teoricamente com 3 zagueiros. Tem o Cauã Martins, tem o Carioca, tem o Igor Souza. Mas quem trabalha a bola nesse momento é a equipe do Maringá. Com o Lucas Bonifácio, abre o jogo pela direita, domina Gabriel. Levantamento, cruzamento pra dentro da grande área. No segundo pau, subiu o Paulinho, cabeceou pra dentro da grande área. Vai marcar o Maringá, detonou.

0: Nicolás Duarte. O Anápolis tem 0, Maringá tem 1. No detalhe do lance, Cris Matheus.
1: É aquele ditado, né? Quem não faz, leva, né? E com a assistência do Paulinho, número 23, do Maringá, ex-Anápolis, né? O Guilherme, que acabou de entrar agora no jogo, né? Acabou entrando agora, tem menos de 10 minutos que ele entrou e acabou sendo feliz aí, marcando o primeiro gol aqui no estádio Jonas Duarte. Agora, aqui no estádio Jonas Duarte, Anápolis 0, Maringá 1.
0: É verdade, é gol do Maringá, joga um balde de água fria nas pretensões do Galão Bonitão, que tava bem na partida, mas numa falta longe, longa, a bola viajou, quando chegou no segundo pau, o Paulinho de cabeça colocou pro miolo da defesa, e lá tava ele, Guilherme, bem posicionado, fuzilou, o goleiro João Victor não viu a cor da bola, mas o Galão Bonitão tem que buscar o primeiro gol, e foi só o Maringá marcar o primeiro, que já caiu o goleiro lá dentro da pequena área, o Guilherme Neto, árbitro do jogo, Lucas Guimarães, foi lá levantar o goleiro da equipe do Maringá, que já tava caído, abrindo a fábrica de cera no Jonas Duarte. Olha o Garibe, pé esquerdo na bola, cruzamento pra dentro da grande área, passa por todo mundo e se perde no linha de fundo. Diga, Cris Matheus.
1: Mas eu acho que o Guilherme não é a primeira vez, né, que ele reclama, coloca a mão ali na coxa, então já faz um tempinho já que ele tá reclamando. Pode ser que ele consiga ir até o final.
0: É verdade, só que ele só caiu quando o Maringá marcou o primeiro gol. Goleirão Guilherme Neto, já ultrapassamos a marca de 28 minutos. 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O Maringá tenta novamente pelo setor de esquerda. Trabalha a bola ali, vários jogadores recuperam o Galão Bonitão com o já perdeu a posse de bola, perdeu ali pro Thiago Rosa, a bola explodida agora pro Rubinho, tenta colocar no comando de ataque, faz o corte, o Wendel Lomar, ele colocou um torpedo na bola, a bola subiu, amaciou no terreno ali o nosso Cauã, o Cauã Martins do Galão Bonitão, e o árbitro do jogo pega uma falta, é falta pro Anápolis, em cima do Gustavo Henrique, ele sofreu a carga faltosa, Igor Souza já faz a cobrança no centro da defesa com o Carioca, Carioca movimentou com o Garibe, vai avançando, passa a linha que divide o gramado, faz a distribuição de jogo lateralmente com Júlio Gouveia, dominou em cima da linha da grande área, caiu no gramado e colocou a mão na bola, e o árbitro do jogo não entendeu como falta, é posse de bola para a equipe do Maringá fazer a cobrança. Ultrapassamos a marca de 29 minutos de jogo no Jonas Duarte, 14ª rodada do Campeonato Brasileiro da Série C. É hora de acionar a Ótica Santa Luzia, cuidando sempre da sua visão. Em Anápolis e em Brasília, no JD, 17:37. 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Jonas Duarte, Campeonato Brasileiro, 14ª rodada, torcedor do Brasil, temporada 2000.

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1: Detonando a audiência do Rádio Esportivo Brasileiro. Potência, vibração e emoção, é explosão de emoções, torcedor brasileiro. O torcedor tá participando, Orozino Dores, o Jonathan Meirelles, o William Nogueira, o Pedro Nunes, o Leleco, o Nadilson Olívio. Ele fala que já sabia, não sei do que, mas ele fala que já estava informado. Na geração do esporte, na marca de 31 minutos, e arremesso manual pro galão bonitão, pro gigantão do centro-oeste brasileiro, que tem que buscar um empate, possivelmente a virada. Arremesso manual de Rubinho, o João Vitor trabalhou, entregou pro Juninho, passou por um, passou por dois, fica na marcação do terceiro, prendeu demais. O Maringá tenta colocar a bola no comando pelo setor de esquerda, mas tem falta marcada, impedimento, levantou a bandeira, o assistente número 1, Jorge Eduardo Bernardi, do Rio Grande do Sul, impedimento marcado, é posse de bola pro Anápolis. Eu quero opinião de credibilidade no rádio. Alô, Tony, agora o Anápolis perde por 1-0, Tony.

0: Agora o Anápolis perde por 1-0, Tony.
1: Cara, eu não vejo força no Anápolis depois que tomou o gol pra buscar aí pelo menos empate. Não tem, né? O Anápolis sentiu muito o gol. Porque, cara, a única vez, só pra você ter uma ideia, o torcedor ter uma ideia, pra quem tá acompanhando o jogo e só ouvindo, o João, o Vitor Hugo, só participou pra buscar a bola na rede. Deveria ter saído o gol, porque a bola, a linha de passe, ela veio dentro da pequena área. Aí, né, meu amigo, o Paulinho foi lá pro segundo pau, o Rubinho deixou, e ninguém marcou, é linha de passe, ela vem pro meio da área, ninguém vai. Aí o Guilherme, que entrou no segundo tempo, foi lá e cabeceou a bola. Então, assim, o Anápolis já vivia uma situação ruim de não fazer 1-0. Aí agora toma 1-0, eu não vejo força no Anápolis para conseguir um empate, porque nenhum empate interessa mais para o Anápolis. Só interessa pro Anápolis a vitória.
0: É o detalhe, Tony, mas para conquistar a vitória, primeiro precisa marcar o empate. Se não empatar, não tem como virar, Tony.
1: Aí eu não vejo força, Wagner, eu já disse, eu não vejo força no Anápolis. Porque o Maringá, ele tava jogando aqui para empatar o jogo. Esse seria um ótimo resultado. Agora, olha para você, linha de 5 aqui, ó. Uma linha de 5, outra linha de 3 e mais 2 jogadores no meio. Aí eu não vejo jogadores do Anápolis com essa característica de quebrar esse bloqueio do time do Maringá, que não é bobo, é um time bom, o time do Maringá. Então, quando você está pressionando como o Anápolis estava, aí você acha uma bola e faz 1-0. Agora não, agora o Anápolis vai começar a errar, entendeu? Como errou agora o Carioca. Então é difícil, a situação do Anápolis é muito difícil.
0: É, a pressão vai aumentando no Galão Bonitão, no tricolor, no campeão da Copa Centro-Oeste na temporada 2026. Alô, Vantuir, você concorda com o comentário do Tony ou ainda acredita numa possibilidade de virada do Galão Bonitão, jogando em casa, ainda com apoio do seu torcedor e precisando do resultado, se marcar o primeiro, né, Vantuir? Porque estamos na marca de 34, tem muito jogo ainda, Vantuir.
2: É, porque o Anápolis é... O problema do Anápolis é que a falta de tranquilidade. Tá fazendo uma partida boa? Tá fazendo uma partida boa. Mas só que você não pode errar o tanto de gol igual o Anápolis errou. E aí sofreu um gol dessa maneira. É isso aí que desanima. Desanima o companheiro, a torcida, desanima todo mundo. Mas que o Anápolis é muito injustiça perder esse jogo aqui, eu não tenho dúvida.
0: É, o Vantuir comentando que será injustiça o resultado de vitória do Maringá. O Galão sai jogando com o Victor Hugo dentro da grande área, com ele Igor Souza. Igor Souza faz o passe pela direita com o Rubinho. Rubinho tenta o Gustavo Henrique. Gustavo Henrique briga, passa pela marcação do primeiro, deixa o segundo também, passa a linha aqui de videogramado. Tem o Fernandinho pedindo bola no grande círculo central. Cauã Martins acionou. Fernandinho pro Galão Bonitão. Ele vai buscar a linha de fundo, colocou velocidade, fez o break, vai tentar, atrasou com Júlio Gouveia. Pode nascer o cruzamento, ele chuta em cima da marcação, ela dentro da grande área, na disputa do João Vitor com falta. Tá ali o Juninho também, caído no gramado, dois jogadores que caíram dentro da grande área, mas a falta foi marcada para a equipe do Maringá.
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0: Jogo parado, você que navega nas ondas do rádio, alô Jair Pereira. O Jair Pereira é torcedor do Galão e ele fala que lugar do Anápolis é na Série D. Não é não, lugar do Galão é na Série C nesse momento. Porém, tá difícil, tá complicado, mas vamos acreditar enquanto tiver possibilidades matemáticas. Agora tem um detalhe, né, Tony? Eu não me lembro da última vez que o Anápolis sofreu duas derrotas consecutivas jogando no Jorge Duarte.
1: É, o detalhe do Anápolis na Série C esse ano, Wagner, é a terceira derrota do Anápolis. Só pra você ter uma ideia, terceira derrota em casa. Eu não busquei essa informação aí na Série C, mas me parece que não tem nenhum time que fez isso. Aí você, ó, três derrotas e dois empates, tudo em casa. O Anápolis só conseguiu uma vitória aqui, ué. Aliás, duas, só. Muito pouco. Agora, o que a gente fica chateado é você fazer o gol que o Gustavo Henrique perdeu, o gol que depois o Luiz Felipe perdeu, o gol que o João Vitor perdeu, o gol no segundo tempo que o Gustavo Henrique tomou a decisão errada. Tô citando aqui que já era pra estar 4-0 pro Anápolis.
0: 4-1, tá perdendo... né, Tony?
1: Não, era pra estar 4-0, mas tá perdendo por 1-0. Perdendo por 1-0 em consequência de estar 0-0. Porque talvez se o Anápolis tivesse vencendo depois 2-0, o Maringá tinha que ir pra cima, aí você abre espaço. Olha o Maringá, ó. Ó, linha de 5, mais linha de três, apenas um atacante aqui. E aí eu não vejo força no Anápolis, a não ser que o Fernandinho acerte um chute fora da área, como ele fez lá contra o Caxias, para o Anápolis pelo menos empatar o jogo. Então não vejo força aí do Anápolis para poder conseguir.

0: e esses dois gols aí, faltando 10, 15 minutos aí para terminar o jogo.
1: Já ultrapassamos a marca de 37 minutos. Primeiro tempo de jogo, segundo tempo, torcedor do Brasil. Já estamos na segunda etapa da partida e o Maringá agora vai tocando bola, valorizando a posse de bola, porque vence por 1-0. Gol marcado pelo Guilherme Pira. Ele que marcou aproveitando um toque de cabeça no alto do Paulinho, ex-Anápolis. Toca a bola, equipe do Maringá. O Anápolis também todo retraído, tentando recuperar a posse de bola. O Gabriel passa pela marcação do Juninho, faz o passe no comando, antecipação do Carioca. Encontrou ali o Garibe, não conseguiu dar sequência. Paulinho dominou no grande círculo central, com toda a segurança do mundo, abre jogo pelo setor de esquerda com o Thiago Rosa. O Maringá tentava partir pra cima do Rubinho, recupera a bola o Galão Bonitão com o Igor Souza. O Garibe tira ali de qualquer maneira o perigo, manda a bola pela linha lateral e ganha arremesso manual a equipe do Maringá.
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1: 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Na geração do esporte, no Super Time do Rádio, 96 pessoas de forma simultânea ligadas conosco. 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Olha o Galão tocando bola com Júlio Gouveia, com Fernandinho. Chegou no Juninho, fez o passe no grande círculo central. Garibe fez o giro, passa a linha que é de vidro gramado, caiu no gramado. Tem falta marcada na marca de 38 minutos de jogo. O Garibe faz o passe pro Igor Souza. Ele já avança, deixa o campo de defesa, vai carregando o Galão Britão pro ataque. Tem o Rubinho lateralmente pedindo bola. O passe do Igor Souza foi muito forte. Chega o ala pela esquerda. O Thiago Rosa faz a proteção e a bola se perde pela linha de fundo. É só tiro de meta para a equipe do Maringá, para a cobrança do goleiro Guilherme Neto.
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1: 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Muito obrigado pelo carinho da audiência. Já ultrapassamos a marca de 39 minutos de jogo, segundo tempo. É tiro de meta para o goleiro Guilherme Neto fazer a reposição de bola. Ele coloca o pé direito na bola, subiu no alto. Cauã Guilherme fez o corte no peito do João Vitor do Galão Britão. Sobrou com Cauã Guilherme, movimentou com o Fernandinho. Faz a proteção, faz o break. Ele vai ter que atrasar o jogo. Pressão para cima do Fernandinho, em cima do Gabriel. Foi falta no Fernandinho, que já vai cobrar a falta. E é, o juizão disse que cobrou com a bola rolando. Agora sim, bola parada. Fernandinho fez o lançamento, abriu o jogo, mas o juiz disse que é bola mais atrás. É mais pra trás ali a bola. Agora sim, Júlio Gouveia fez a cobrança. Validou o árbitro do jogo. Entregou com o Cauã Martins. Fernandinho pedindo bola. O Cauã entregou pro Júlio Gouveia. Fernandinho vai fazer a parede. Vai ter que atrasar, recomeçar em cima da linha que é divide o gramado com o Cauã Martins. Cauã Martins faz o passe, atrasa com Carioca. Carioca tem Igor Souza. Ele preferiu o passe dentro da grande área com Vitor Hugo. Colocou um torpedo na bola. A bola vai caindo pelo setor de esquerda. Gabriel vai atrasar de cabeça pro goleirão? Não. Ele só colocou de cabeça, a bola subiu. Chegou ali, complementou, mandou um torpedo na bola. Vai sobrando com camisa número 77, Rafa. O Nápoles recupera com o Garibe. Atrasa com Carioca na marca de 40 minutos. Carioca encontrou Cauã Martins, que atrasa tudo. Recomeça tudo, torcedor brasileiro. Com o goleiro Victor Hugo. Já ultrapassamos a marca de 40 minutos do segundo tempo. No placar de 5, o Anápolis tem 0. O Maringá tem 1, torcedor do Brasil. 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Informa em Anápolis, no JD e em Brasília, 17h48. Alô, alô, torcedor do Brasil, é hora de compartilhar o tempo e o placar do jogo. Jonas Duarte. Campeonato Brasileiro da Série C, 14ª rodada, já ultrapassamos a marca de 41 minutos de jogo e no placar de Sicoabê,
3: Anápolis
1: 0, Maringá tem 1.
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1: E é falta, torcedor do Brasil.
5: Alterou.
1: O Galão Bonitão alterou. Daqui a pouco você informa, Cris Matheus, que vamos para a cobrança de falta. Garibe é longe, longe, longe, lateralmente pelo setor de direita. Garibe colocou o pé esquerdo na bola. Na grande área cortou Paulinho. Ela volta com Garibe. Tem Júlio Gouveia no grande círculo central. Pode fazer um levantamento. Sim, fez o levantamento para dentro da grande área. Passa pelo zagueiro, mas não passa pelo goleiro Guilherme Neto. E informe, Cris Matheus.
5: Alterou, né, a equipe do Maringá. A última alteração saiu o número 21, Ronald, para a entrada do número 30, Ronald Carvalho. Ronald por Ronald.
1: Ronald por Ronald. O Camarão deixou o gramado e entrou Ronald Carvalho na equipe do Maringá. Torcedor brasileiro, muito obrigado pelo carinho da audiência. O Maringá desce pela direita com Gabriel, faz o cruzamento para dentro da grande área. A bola explode no Júlio Gouveia e se perde pela linha lateral na marca de 42 minutos de jogo. Segundo tempo, daqui a pouquinho você vai ter opinião de credibilidade no rádio. Daqui a pouquinho você vai ouvir a dupla dinâmica. Somente a geração tem o comentarista da galera e o queridão da massa Vantuir Cândido. Aí vai ser agora, porque é tiro de meta pro Galão Bonitão. Alô, Tony! O Galão Bonitão não conquistou nem o empate até agora, Tony.
0: Ah, eu disse que seria difícil, não é desânimo, não. É você analisando o jogo. Porque o time do Maringá já estava com dificuldade. O Anápolis com dificuldade. Mesmo tocando a bola, bem posicionado. Estava com dificuldade para entrar. Agora, o Maringá vencendo por 1-0, o que eles fizeram? Fizeram uma linha de 5 aqui atrás, uma linha de 3 aqui na frente. E aí tentando um erro do Anápolis para tentar fazer o segundo. E o Anápolis não tem força, não tem jogador para isso. Não é o Fernandinho que faz isso. O único jogador que faz isso aí é o Juninho. Mas o jogo inteiro, o Juninho hoje está apagado, né? Não teve aquele futebol muito bem marcado pelo Paulinho. O Paulinho tem um vigor físico muito bom. Aonde o Juninho foi, ele estava acompanhando o Juninho. Então o Juninho hoje não apareceu muito. E não tem outro jogador, o Gustavo Henrique está tentando. Mas não tem essa característica, tem muita força. Mas não tem essa característica tão difícil. Pô, o Ana vai ficar tocando a bola o tempo inteiro aí, ó. E é tudo que o Maringá quer. O Maringá, às vezes, ele pega a bola e dá pro Anápolis. Para o Anápolis tocar a bola, porque não vai fazer nada. Por isso que eu disse que é difícil. Mas eu disse aqui fora do ar e vou repetir. É muito mais fácil o Maringá fazer o segundo e outro erro do Anápolis do que o Anápolis fazer o primeiro.
1: Beleza, opinião de credibilidade no Rádio Esportivo Brasileiro. E isso que o Tom estava falando acabou de acontecer aqui agora. O Paulinho, na dividida com o Juninho, ganhou, recuperou a posse de bola para a equipe do Maringá. Mas agora quem trabalha a bola é o Anápolis Futebol Clube com Carioca. Tentou o passe, buscava.
5: E vai vir duas alterações do Anápolis.
1: Vai vir duas alterações, a Cris Matheus informa. Olha o Galão, cruzamento para dentro da grande área. A bola vai passando, vai chegando até o goleiro Guilherme Neto. Diga, Tony.
0: Você sabe quem está criando esse time aqui no segundo tempo? O Igor e o Carioca. Tá errado, hein? Não é os dois que tem que fazer isso. Só que o Maringá recuou tanto que sobra pra eles fazer essa criação e aí não entra. Vai entrar um jogador agora aí, quem sabe, o toque de bola dele, ele pode achar uma bola aí.
1: É verdade, vamos acionar a Cris Matheus nas alterações. Alô, Cris Matheus.
5: Ele levantou a placa aqui, 5 minutos. Mas não levantou ainda as alterações, mas tá vindo o Borim com a número 41. E o jogador Wagner, deixa eu só pegar a alteração aqui e já entra.
1: Cris Matheus daqui a pouco volta no seu rádio. Olha o Galão Bonitão com calma, Guilherme não conseguiu o domínio. Vamos ter jogo até 50 minutos do segundo tempo. 5 minutos de acréscimos, torcedor brasileiro. No Galão Bonitão vai sair o Rubinho, Cris Matheus.
5: Rubinho com a número 2, para a entrada do Kaique com a número 22. Sai também o número 15, Cauã Martins, para a entrada do Borim com a número 41.
1: 41, João Borim é um bom tempo esquecido no banco de reservas do Galão Bonitão. Entra no gramado, ele que é muito bom nas bolas paradas, já fez alguns gols na camisa do Anápolis em cobranças de falta. Vantuir Cândido comentou na geração do esporte, o Tony Manizu também comentou esses 90 minutos de emoções. O Anápolis toca a bola com o Kaique, ele tenta fazer o lançamento longo, o João Vitor tenta ir para cima do goleirão que faz uma graça, mas cai, encaixa a bola na grande área. O goleiro Guilherme Neto, que já jogou no Galão Bonitão, já utilizou a camisa do Anápolis Futebol Clube. Hoje representa a equipe do Maringá, mesma situação do Paulinho, talvez um dos melhores homens em campo, jogando pelo Maringá com muita força física, muita marcação e bom passe. O Maringá tenta colocar a bola no comando de ataque, dois jogadores do Anápolis na marcação, em cima do camisa número 9, o Giovani Gomes. Caiu no gramado o árbitro do jogo, Lucas Guimarães, do Rio Grande do Sul. Pega falta pro Maringá fazer a cobrança na marca de 46. Chegando a 47.

0: 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Júlio Gouveia vai tenta o passe ali com o Fernandinho, não deu certo, faz o corte o Ronald Carvalho, torcedor brasileiro. Já ultrapassamos a marca de 47, vamos chegar a 48. Inversão sem lógica do jogador do Anápolis aqui, o Júlio Gouveia tentou inverter da esquerda para a direita, o Garibe corrige aqui o Tony Marizu, o Garibe tentou inversão de certa forma, mandou a bola direto pela linha lateral. Já ultrapassamos a marca de 48 minutos. O torcedor fala, o Jair Pereira. O Anápolis não faz nenhum ponto nos 5 que falta. É o Jair Pereira, pessimista. O Mauro Godói, o trem tá tão ruim que até o áudio do Wagner caiu. Caiu, mas voltou, meu amigo. Estamos na plenitude da forma, que transmitindo a emoção nas ondas do Rádio Esportivo Brasileiro. O Galão recebe a bola com o Kaique, vai afunilando pro Galão, bonitão, tenta o passe, faz o corte, a defesa do Maringá, faz o corte, faz o giro, vai trabalhando a bola agora com ele, os ala pela esquerda, Thiago Rosa, tenta o passe, entregou no grande ciclo central, recupera o Anápolis com o Garibe, movimentou com ele, com o Júlio Gouveia, perdeu a bola, agora pode ser contra-ataque, é o número 9, Giovani Gomes vai carregando, fez o lançamento no comando, caiu ali o jogador ali, o Anápolis recupera a posse de bola, com Garibe, vai caminhando, vai carregando. O Anápolis não tem a mesma intensidade. Fernandinho tentou encontrar Juninho. Chega o camisa número 23, Paulinho, e mandou a bola pela linha lateral e deixou o pé ali no Juninho, que reclama. Mas a posse de bola, o árbitro está marcando apenas arremesso manual para a equipe do Maringá, na marca de 49 minutos. Menos de um minuto de bola rolando. O Maringá vai vencendo o Galão Bonitão por 1-0. O Anápolis vai sofrendo a segunda derrota consecutiva, jogando em seus domínios, no palco maior do futebol de Anápolis. E o Arthur apitou, colocou ponto final. Fim de papo. E no placar, disse Top.
1: Anápolis
0: 0, Maringá tem 1. Gol de Guilherme Pina, na geração do esporte, no super time do Rádio Esportivo Brasileiro. Começa mais uma super atração com um padrão de qualidade do Super Time do Rádio Esportivo Brasileiro.
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5: São 17h58, começa o nosso Vestiário Aberto, né? O chat aqui tá bombando, inclusive tem um aqui que tá falando que é pra me chorar aqui, ó. É, mas é isso aí, Cris Matheus, daqui a pouco ela vem, né? Alguém pra falar com você aí, Cris?
6: Por enquanto não, Roger, porque ainda há uma movimentação dentro do gramado, né? Os jogadores do Anápolis estão saindo daqui a pouco. O Roberto Fernandes já saiu aqui de cabeça baixa, né? E agora os meninos estão saindo aqui, os atletas do Anápolis estão saindo. A gente está esperando que o Igor, né? O Igor, que é um dos capitães da equipe do Anápolis, tá vindo ali. O Vitor, assessor, já foi chamar, né, para poder a gente falar aqui. Então vamos só esperar o Igor, que é capitão da equipe, para ele falar sobre esse jogo de hoje. Detalhe, Roger, que a torcida tá saindo daqui na bronca.
5: Tá certo, aí tem que sair mesmo. Nesse ponto aí eu dou razão para a torcida. Veio, prestigiou, né, e sai com mais uma derrota. Não tem como não querer que a torcida saia contrariada. E aí, Cris Matheus, chegou aí o Igor?
6: Chegando aqui o Igor, né? Vamos falar com ele

0: que a torcida saia contrariada. E aí, Cris Matheus, chegou aí o Igor?
1: Chegando aqui o Igor, né? Vamos falar com ele aqui agora. Igor, você entra como capitão hoje. O Anápolis precisando pontuar. Como que fica esse sentimento hoje da segunda derrota consecutiva dentro do estádio Jonas Duarte?
2: Eu acho que o sentimento que eu tô tendo e que o nosso grupo inteiro tá tendo é que a gente é de vergonha, né? Eu acho que a gente tem que sangrar um pouco mais dentro da nossa casa, a gente tem que ser mais aguerrido. A gente chega 10 vezes na frente da cara, na cara do time adversário e não faz o gol. Aí o adversário vai numa bola morta lá, acaba matando nós, nos complicando ainda mais nessa competição. Eu acho que agora o sentimento é de tristeza, é refletir. Quem acha que deu o máximo tem que dar mais, quem acha que deu pouco tem que trabalhar muito mais, porque essa camisa aqui é raça, é amor, essa camisa aqui é dedicação e infelizmente não é isso que estamos demonstrando dentro de campo. Eu acho que o sentimento é de tristeza, pedir desculpa aí a torcida e continuar acreditando que a gente vai sair dessa situação.
1: Igor, agora só para finalizar, você é um dos jogadores que estava no jogo do acesso, né, lá em 2024. O que fazer, Igor, agora, daqui para frente, né? Qual vai ser a conversa que vocês que vêm como os capitões vai ter dentro do vestiário para poder tentar reverter isso agora nos próximos jogos?
2: Não é conversa, é trabalhar. A gente tá conversando demais, eu acho, a gente tá falando muita coisa e é trabalhar, é virar essa chave. Ter cabeça de vencedor, de campeão e fazer os 3 pontos, não adianta. O futebol gira em cima dos 3 pontos. Infelizmente a gente não está conseguindo dar esse resultado aí pro nosso elenco e pra nossa torcida.
1: Tá então, o Igor falando a respeito dessa partida de hoje. Valeu, Igor. Daí o sentimento é esse, viu? Ele está, né, mostrando realmente qual é o sentimento da torcida hoje. É um sentimento de tristeza, é um sentimento de mágoa, viu? Vários torcedores aqui xingando, né, os atletas do Anápolis. O Ayrton Dutra estava aqui agorinha também, cabeça baixa também. Agora, Roger, é tentar recuperar para os próximos jogos.
0: Beleza, são 18 horas mais um minuto. Nessa rádio, torcida rubro está feliz, né? O pessoal tá falando aqui, JC. Gente, só tem que falar pra vocês uma coisa, gente, não joga bola não, tá? Pode ficar despreocupados aí. Se o time da geração tivesse em campo, era 10-0. Talvez a gente levasse até um golzinho, né? Bruno Bessa tá aqui conosco, Paulo Barbosa, Antônio José, Paulo de Paula lá na Irlanda, Agostinho Couto, Fala Goiás, né? E aquele negócio que eu falei durante a semana, Tony e Bantuí, a chegada de outros jogadores talvez pudessem melhorar o nível desse sentimento de derrota, né? O time do Anápolis já tá com sentimento de derrota e foi isso que o mais ou menos o Igor falou ali, tem que ter sentimento de vencedor. Agora nessa altura do campeonato, né? Parece que a coisa tá um pouco difícil.
3: É o detalhe, Roger, que fica redundante pra gente ficar falando isso aqui. Porque, cara, olha o que o Vitor Hugo fez hoje no jogo. Nada. Nada. Aliás, nem o Guilherme Neto, goleiro da equipe do Maringá, também não fez nada. O que nós fizemos? Perdeu gols. Gente, eu se fosse o Gustavo atacante, cara, eu não ia nem lá na Boa Vista. Eu ia pra casa, entrava dentro do banheiro, tomava um banho, ia pra minha cama, ou dormia debaixo da cama, pra falar pra você a verdade. Porque não tem lógica você estar numa situação dessa e você não caprichar, meu amigo. Porque numa hora dessa, pro jogador experiente, menino não, você cobrar do Júlio Gouveia, não vai cobrar. Se cobrar do Mila, não vai cobrar. Se vai cobrar do Cauã Martins, não, mas agora de Gustavo, de Igor, que acabou de falar, né, cobrar de Gonzalo, esse pessoal tem que cobrar, não tem lógica um negócio desse não, hein. A quantidade de gols que o Anápolis perde.
0: Ô Tony, eu só vou entrar no seu comentário pelo seguinte, você vai no Alto da Boa Vista diversas vezes, cobrança não tá faltando, Tony.
3: Não, cobrar, é dele, tá João Roger, demais. É o próprio jogador.
0: Não,
3: é,
0: mas os jogadores estão se cobrando, não, né? A torcida tá cobrando.
3: Roger, peraí, aqui ó, não vou concordar com você pelo seguinte, eu chego atrasado aqui, aí o Butino me chama a atenção, aí eu vou pra casa, aí eu vou pro boteco, amanhã eu chego de novo. Cara, eu tenho que ter vergonha na cara, ué.
0: Então não é cobrança, é vergonha na cara.
3: Eu tenho que ter vergonha na cara.
0: Tá, é vergonha.
3: Falta na cara. Vergonha na cara.
0: Porque cobrança tá tendo demais.
3: Não é uma questão. Eu, quando eu falo pra você, é do próprio jogador.
0: Sim, mas você acha que os caras não se cobram?
3: O que eu disse que agora se fosse o Gustavo? O que eu faria? Eu não falei pro Gustavo ir lá cobrar do

0: cobrar do treinador, não. Ô Gustavo, vai dormir debaixo da cama. Porque não é a primeira vez que você faz isso. Porque nós vamos ficar quanto tempo cobrando aqui, Roger? Ah, você chega na cara do gol, velho. Quebra a mão do goleiro. Faz o goleiro ser o melhor do jogo. Agora eu não posso, o time caindo. Eu me perco um gol aí, fica por isso mesmo. Eu tomo uma decisão errada, fica por isso mesmo. Não, velho. Quando eu vou vestir essa camisa aqui, faz com que alguns jogadores fazem. Olha o Cauã Martins.
1: Mas aí você não acha que, já que isso é recorrente, não é o treinador que tem que ter uma outra opção, então? Porque entra jogo, sai jogo, ele perdendo gol, não fazendo bem. Não é a opção do treinador? Quem escala aí, é o treinador.
0: Aí você coloca o Fernandinho, ele faz 10 jogos pra fazer um gol. Então, você entendeu? Então, Roger, assim, ó, eu disse, vou repetir aqui, ó, e você estava lá, e você foi testemunha, no jogo contra o Paysandu, lá atrás, meu amigo, acho que 8 rodadas atrás, sei lá, 7, eu disse que daquele jeito o Anápolis iria cair. Mudou nada, o que que mudou? Nada. Continua perdendo gols e continua tomando, olha o gol que nós, linha de passe. Vai lá no treino e fala, sou Paulinho, eu vou dar bola lá no segundo pau, você devolve pra área, Guilherme, você vai lá e faz o gol. Foi assim o gol deles, velho. E quantos gols nós tomamos assim? Quantos? Eu vou voltar lá no começo do Campeonato Goiano contra o Atlético, tá tomando um gol de jeitinho aí, ó, linha de passe. Aí vai num jogo, no outro jogo, no outro jogo, no outro jogo. Eu não tô falando que tá faltando vontade pros jogadores. Não, cara, tem uma hora, pô, a bola tá ali, eu quebro minha cara na trave, eu rebento a rede com a minha cara, eu rebento meu nariz, eu saio do jogo, mas eu faço o gol. Aí eu vou pra bola e deixo a bola, toca a bola de qualquer jeito, faça a coisa de qualquer jeito. O Vantuí falou uma coisa em relação ao Garibe. Ele pegou na bola 5 vezes, errou 4 vezes. 4 passes errados para um time que tá na situação que tá. Cara, tem que ter tranquilidade. Tem que caprichar. Capricha. Não é de qualquer jeito que eu vou fazer, porque o momento não permite. O Maringá veio para cá e falou assim, cara, nós vamos arrumar um empate lá, nós vamos continuar perto da zona de classificação e nós vamos classificar. Aí ele achou um gol. Achou. O que que o Maringá fez no segundo tempo pra ganhar do Anápolis? Nada. Mas o Anápolis perdeu o jogo. Então quem foi que perdeu o jogo? O Anápolis perdeu pro Maringá. E por essas e por outras, é que o Anápolis tá nessa situação. E não é no jogo de hoje, não. Foi no jogo do Paysandu, foi no jogo contra não sei quem, foi no jogo contra o Ituano, aí foi no jogo contra o Maranhão, aí foi no jogo contra o Manaus, aí foi no jogo... Ah, não vou nem falar os adversários. Cara, numa campanha que um time perde 3 jogos em casa, empata 2 e só ganha 2 em casa, é campanha pra cair. Agora, só tem quem pode mudar essa situação aí? Os próprios jogadores, porque tudo que a diretoria tentou fazer, fez, contratou, buscou, mudou treinador, né? Era o Ângelo Luiz, aí saiu o Ângelo, veio o Pisa, saiu o Pisa, veio o Roberto Fernandes, aí, não veio nem o Roberto Fernandes, foi o Roberto Fernandes, né? Tô tão perdido que veio o Roberto Fernandes. Então, assim, tudo que podia ser feito agora, não pode continuar o campeonato inteiro, o ano inteiro, eu cometendo os mesmos erros. Não, chega uma hora, cara, o negócio é o seguinte, eu errei e feio, a culpa foi minha, eu errei. Por exemplo, o Igor, falou aí, ó, vai lá, o primeiro gol, o gol dele saiu no primeiro pau, a bola voltou no primeiro pau, não tinha goleiro e não tinha o Igor. Aí o Guilherme foi lá e fez o gol. Aí, ah não, é os outros, é nós. Nós não, eu errei. É isso daí, porque a situação do Anápolis, eu disse aqui lá atrás, antes do Itabaiana, foi o Anápolis ganhando do Itabaiana, o Anápolis empata com o Caxias, tem 2 jogos em casa. O Anápolis ganhou os 2 jogos. O que que aconteceu? Perdeu os 2. Os 2 jogos em casa que não podia perder. O jogo de hoje. Aí você fala assim, ah, uma coisa é eu querer, outra coisa é eu dar conta, mas o Anápolis deu conta, ué. O Anápolis deu conta. O que que faltou? Capricho. Aí você já tá numa situação ruim, capricha, meu amigo. Não faz de qualquer jeito.
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0: Faz de qualquer jeito, dá no que deu aí, ó. Essa derrota hoje aí pode custar o rebaixamento do Anápolis.
1: Beleza, Cris, vamos lá só. Você já pegou o público aí, Cris?
2: Não, ainda não, Roger. Tá, nesse momento, se você quiser então, até passar o público, porque tá, eu estou sem celular aqui.
1: Tá bom, então. O público pagante, 510. O não pagante, 280. O presente, 790. A renda, 7.035. É, algum convidado aí, ô Cris?
2: Não, nesse momento, né, tá o vice-presidente do Anápolis ali, o Kim, juntamente com o Dutra e o Ítalo, né, conversando ali mais afastado, né, então creio que já é para poder tentar, né, fazer alguma coisa para essas próximas partidas.
1: Ou não, né, vamos ver o que sai dali, né, Bantuí. Mas Bantuí, e aí, o Tony falou e você também, você tem uma solução, o que os jogadores têm que fazer, porque agora é só com eles, né, ô Bantuí, daqui pra frente, com treinador, sem treinador, né? Se os jogadores não tiverem a condição de colocar um espírito de vencedor, não adianta, né?
3: Ô Roge, muita tranquilidade nessa hora, pra você não maltratar A, B, pegar e botar a culpa só em um, só em dois, em três, mas eu não vou largar essa bandeira minha que eu venho falando desde o começo. Tem jogador aí que não tem compromisso com a cidade. A gente fala, parece que o culpado é a gente que fala aqui. Gente, é porque nós não somos otários. Pelo menos eu não sou otário. Eu estou vendo que o Leonan não tem compromisso com a cidade. Não tem, ele só tá aqui pegar o dinheirinho dele, talvez ele quer investir esse dinheiro aonde ele mora. Começando. O Lagoa só vive machucado. Esse rapaz, depois que ele machucou o tornozelo, ele não tá tendo aquela sequência. Joga duas partidas, a outra tá machucado, sentindo dor ali, sentindo dor de cá. Outro também. O Helder tá no banco hoje. Entregou uns gols do Anápolis, ele no setor defensivo não ajudou nada o Anápolis, estava no banco. O Gonzalo, infelizmente, esse ano ele não veio para Anápolis, não veio. Eu vi um rapaz grandão aí, ó, jogando aí de centroavante, mas será que é ele? Será que é o clone dele piorado? Pode ser. Gustavo Henrique, pelo amor de Deus, você deixou seu futebol para onde você foi? Porque eu acho que você começou aqui, em Anápolis, com o seu futebol. Mas depois você foi embora, deixou lá. Veio aqui para buscar mais algum dinheiro. Talvez você pense aqui ter otário. De quem comanda. Porque quem comanda para mim não é otário, não. Você veio aqui e até agora você só tá ganhando dinheiro. Porque se não pagar o dia que você sair, você leva a equipe no pau. E aqui não. Aqui o pessoal cumpre com as suas obrigações. Fernandinho, infelizmente, entra no segundo tempo, faz um gol importante ali, faz outro ali, mas a hora que ele entra no jogo que entrou aqui, resolveu nada. Domingo passado foi a mesma coisa, não resolveu nada. Então, não vai falar que eu estou errado, posso até estar errado em algumas opiniões que eu dou, mas é jogador sem compromisso. É jogador que só pensa no umbigo dele, não pensa no torcedor que a gente fala lá na rádio lá. Chama eles para vir, bota a cara a tapa para os torcedores. Eles criticam a gente, alguns, não são todos, porque eles são apaixonados. São os apaixonados. E aí, hoje, num jogo fraquíssimo desse aqui, deu quase 800 pessoas. Então, Roger, a situação, gente, é crítica. Você demora 5 anos para você chegar numa situação que o Anápolis chegou, de chegar na Série C. Olha pra você ver, eu fiquei muito triste que hoje, Jorge, eu não vi uma pessoa aqui. O Anápolis está onde está hoje, com as dívidas, as finanças regulamentadas, porque por trás tinha um grande gestor, o Zé Paulo Tinazzi. Não é só ele que é o que paga tudo, não, gente, pelo amor de Deus. Mas ele é um grande gestor, esse senhor. Ele, o pessoal sempre ouve ele, e tem que ouvir mesmo. Hoje eu não vi ele aqui, Roger. Eu tenho certeza que ele queria vir, mas só que parece que o coração dele não tá aceitando ele ver jogadores que vêm aqui que não tem compromisso, que só faz passar vergonha. Então ele vai vir para dar, Deus o livre, dar um infarto nele aí? Então é melhor ele ficar reservado na casa dele, com a esposa, com os filhos, com os netos, que ele ganhe muito mais do que ele ver jogadores, Roger, chegar no gol.
1: Só o tempo, Bantuí, por favor. Vamos lá, Cris.
2: Vamos começar a nossa coletiva de imprensa aqui agora com o técnico Roberto Fernandes. Professor, Mais uma derrota, segunda consecutiva, né? O Anápolis, que em todos os momentos do jogo, basicamente, foi melhor, teve mais chances do que a equipe do Maringá. Eu queria que o senhor analisasse essa partida hoje.
4: Olha, é complicado, né? Na fase que o Anápolis está, não adianta jogar bem ou não adianta fazer um jogo equilibrado. Nós temos que fazer gol, né? Eu acho que o primeiro tempo foi um primeiro tempo equilibrado, mas o segundo tempo era pra gente ter sangrado o adversário. O segundo tempo era pra ter feito o gol. Agora, meu filho, não tem treinador, não adianta mimimi, não tem chororô, não. Entendeu? Pra ganhar jogo tem que fazer gol. E na hora que se cria a oportunidade, nós temos que botar para dentro. Na hora que você não faz o gol, o adversário, que todos eles que vierem nos enfrentar, ou vierem nos enfrentar, ou vão nos enfrentar nas suas respectivas casas, eles estão jogando, cara, contra o time que está em último lugar. Então ninguém respeita. Quem tem que se fazer respeitar é a gente. Então, na hora que cria a oportunidade, você tem que fazer o gol, certo? E depois que a gente sofreu o gol, aí, velho, ser humano, né? Eu observei muito ali do banco, perde totalmente a confiança. Os passes eram laterais, era um passe pouco arriscando, jogadores pouco se arriscando ali, né? E uma coisa que a gente também não pode deixar de fora numa situação dessa, tá? A gente precisa ganhar jogo, precisa de vitória. E a cada rodada, meu ataque tá mais enfraquecido. Hoje, certo? Eu tinha à disposição pro jogo o Gonzalo, o João, que chegou contratado, tava há 12 dias parado, o Gustavo, certo? E o Fernandinho. Então o Gonzalo entra em campo, já entra em campo com praticamente sendo vaiado, né? Você não tem opção, cara. De novo aqui, não foi diferente como no jogo diante do Botafogo, hoje da mesma forma, né? Na hora que a gente leva o gol, eu olho pro banco, quem eu tenho pra botar? Me diga aí.
5: Sem opção.
4: Qual era a opção que tinha, né? Infelizmente a lesão de Viana e de Lagoa nos atrapalhou bastante, e para completar, durante a semana não, no jogo passado a gente perde com uma pancada o Rodriguinho, né, que acabou não conseguindo se recuperar durante a semana, e hoje eu perdi até o garoto Zé com uma virose terrível. Até procurar saber notícia dele, porque na hora que a gente saiu pro estádio, o Zé saiu pro hospital, né? Então, cara, é uma fase muito difícil, certo? Quando eu assumi o Anápolis, eu não tiro uma vírgula do que é minha responsabilidade, certo? Quero deixar isso muito claro. Eu não tiro uma vírgula do que é minha responsabilidade, mas eu já assumi o Anápolis na lanterna com 16% de aproveitamento. 16% de aproveitamento, tá certo? Então, se a gente pegar os quatro jogos que eu fiz, foi uma vitória, um empate e duas derrotas. Mesmo sendo pife, ainda é um pouco melhor do que 16%, mas ainda assim é muito pouco, certo? Então, aproveitar essas duas semanas que tem para trabalhar, né? Ver o que a diretoria pensa, se ainda vai buscar se reforçar. Eu espero que nessas duas semanas a gente possa ter o retorno, né, do Lagoa, do Viana, para fortalecer um setor que, para ganhar jogo, precisa fazer gol, que é o ataque.
6: De qualquer forma, o senhor acredita que tem que reforçar o elenco para o restante da competição, né, professor?
4: Veja, o Anápolis, ele entrou num momento muito delicado, certo? Porque o que é que eu acho? Qual é a minha opinião? Um time que está hoje se classificando para a segunda fase da Série C, ele precisa avaliar quem está na lanterna. Mas é aí aonde vem a questão: reforçar. E qual é o jogador, né, que quer vir para fazer 5 jogos, né? Qual é o jogador que realmente vem,
5: que está desempregado?
4: Exatamente. Então, assim, eu acredito, e eu acho que a diretoria também tem ciência disso, e até os jogadores que tiverem uma consciência, né, coletiva, entendem que a gente tem algumas situações que a gente precisa reforçar, né? Agora é ver a disposição, né? Ver a situação do clube. Não adianta fazer loucura, para poder ver o que acontece nas cinco jogos. A gente precisa trabalhar e torcer para que pelo menos os atletas que estão no departamento médico possam se recuperar para que a gente tenha uma equipe mais competitiva na próxima rodada.
2: Professor, agora o Anápolis também, no decorrer da competição, foi bastante prejudicado pela arbitragem. E hoje, tivemos todos que estavam assistindo o jogo, teve a impressão, teve um toque, de mão ali do

0: todos que estavam assistindo o jogo, teve a impressão, não, teve um toque, né, de mão ali do jogador do Maringá, do zagueiro do Maringá. O senhor que estava mais próximo ali do banco, né, o banco do senhor era mais próximo do jogo, só acha que teve hoje novamente, né, o Anápolis sai prejudicado novamente nesse toque de mão e não marcado a penalidade?
1: O problema é quando você está praticamente a lanterna da competição, você vai perdendo respeito geral, seja do adversário, seja da arbitragem. Por quê? Porque o erro, ele é muito minimizado. A gente tem essa mania, né, de usar esse tipo de transferência. Por exemplo, o cara que está um jogo entre os líderes do campeonato, um erro, ele vai dar uma repercussão terrível. Quando você comete um erro contra o Anápolis, o cara vai dizer, vocês também não ganham de ninguém. Enfim, acaba perdendo respeito. Então, tem que se fazer respeitar. E em relação à questão, para finalizar, de arbitragem, infelizmente, a arbitragem hoje é refém de VAR. Aonde você não tem VAR, o resultado nem sempre vai ser aquele que deveria ser. Porque se a penalidade é assinalada e a gente faz o gol de pênalti, começa o jogo 1-0. É outra história. O Maringá podia virar, podia. Mas era outra história. Então, assim, é muito complicado e a gente tem que concentrar naquilo que a gente pode agir, pode atuar.
0: Tá certo, então. Tá aí o técnico Roberto Fernandes, né, dando a coletiva logo após o fim desse jogo. E agora, 5 partidas para o final do Brasileirão da Série C.
2: Ô, Cris, por favor, vê se o Carim, ele quer falar alguma coisa. O pessoal ficou aqui.
0: Eu já até fiz essa pergunta, Dutra. Ou Dutra, não. Eu já fiz essa pergunta pra ele, Roger.
2: Fica aí, tenta pensar.
0: Vou tentar aqui novamente. Vamos tentar novamente. Carim, não, né? Não, eles não querem falar, estão aqui mais na deles reservados. Então, hoje mesmo, somente o técnico Roberto Fernandes, né? E também o Igor, né? Que fez um desabafo aí como capitão da equipe.
2: São 18h21. E aí, Marizu e aí, Vantuí, vocês ouviram o técnico Roberto Fernandes?
3: Ah, ele disse que nós falamos o jogo inteiro, né, Roger? Primeiro ele falou em relação, e ele tem razão, eu disse, desde o jogo contra a equipe do Caxias, do Itabaiana, eu disse assim, você me perguntou assim, quem você acha que começaria jogando? O que eu falei? Zé Paulo Tinazzo, Mário, está ali a diretoria, não importa. O Anápolis é ganhar. 6-0, o Anápolis precisa pontuar. Desde o jogo contra o Itabaiana, precisa de pontuar. Não quer saber, jogou bem, jogou mal, quantos gols, ganhou 3-0, se convenceu, se não convenceu, é ganhar. E hoje fez um jogo bom aqui, taticamente, jogo perfeito o Anápolis fez, até tomar o gol. Então, isso daí não é suficiente pro Anápolis pela situação que tá, porque quando tá nessa situação aí, é difícil se reverter. Por exemplo, no jogo anterior, eu disse pro Wagner do que iria acontecer no jogo e aconteceu. Hoje eu falei o contrário, o Wagner não queria concordar comigo, porque ele tava fazendo como torcedor. E a gente que analisa futebol, e aí o Roberto Fernandes, ele viu o que eu vi. Porque no momento que o Anápolis tomou o gol, cara, a cabeça do jogador foi pra baixo. Aí o que o Maringá fez? Voltou uma linha de 5, uma linha de 3-8, sobrou 2. Esses dois ficaram flutuando, um lá e outro aqui, para não deixar ninguém entrar. O Juninho, se fosse do banheiro, Paulinho atrás. Mesmo marcando o Juninho, o Paulinho conseguiu fazer linha de passe lá pro Maringá fazer o gol. Então o Maringá aqui atrás, o Anápolis não tinha jogador pra

0: isso, mas eles criaram, eles que tiveram quando apareceu na situação do jogo, pelo jeito que o Maringá estava jogando. Agora, o Anápolis está nessa situação aqui, não foi pelo jogo de hoje, só contra o Maringá, não. Foi contra a equipe do Manaus, foi contra a equipe do Barras, foi contra a equipe do Paysandu. Tô falando jogos que o Anápolis poderia ter ganhado o jogo e acabou perdendo, ou empatando. Então foi uma sequência. Quando você chega numa situação dessa, aí é tudo difícil mesmo. Você vai fazer o quê? Você acha que você vai contratar jogador pra reforçar, o cara vai vir aqui na cabeça do jogador e do empresário, o que que vai? Vai pra lá pra cair, velho. Vou lá não. De jeito maneira. Aí você consegue trazer jogador na condição do Carioca, na condição, com todo o respeito aos dois jogadores, ao João Vitor. Só um jogador, o João Vitor, 12 dias parado em casa, quietinho. Aí trouxe, não teve condições de começar o jogo. Ainda foi bem no segundo tempo, mas ainda acabou perdendo um gol, né? Porque ele posicionou, saiu na cara do gol. A gente fala assim, dibra o goleiro. Ele poderia tentar driblar o goleiro e não conseguir. Mas não conseguiu. Então, a situação do Anápolis, Roger Fernandes, eu disse, está contra a equipe do Paysandu há 7 rodadas atrás. Dó da diretoria. Por quê? Porque os erros que o Anápolis cometeu durante todo o campeonato, é inadmissível você cometer erros na sequência.
1: Eu vou fazer mais uma pergunta pro Tony e o também pro Vantuia, mas antes, Vantuia, analisando aí a entrevista do Roberto Fernandes.
2: É, o Roberto Fernandes, ele é o menos culpado, todos nós sabemos disso. É, ele falou dos números, quando ele chegou aqui, tinha 16% de possibilidade de sair do rebaixamento. Não,
1: 16% de aproveitamento.
2: De aproveitamento, e agora ele chegou, fez 4 partidas, teve 2 derrotas, ganhou 1 e empatou 1 fora. Então, se o Anápolis tivesse mantido esse aproveitamento desde o começo, ele não estaria nessa situação. Ele estaria fora tranquilamente do rebaixamento. Mas então, uma coisa que ele falou muita verdade, ele tenta fazer o máximo possível. Agora, você erra um caminhão de gol, igual ele viu, nós também viu. Aí eu vou botar a culpa no Roberto Fernandes, não tem nenhuma chance. Eu boto a culpa e continuo botando nos jogadores. Se sair dessa situação, conseguir tirar o Anápolis dessa situação, aí eu dou todos os méritos pra eles. Mas o Anápolis tá na situação que tá, não é culpado, não é técnico, não é dirigente. Culpado é o figura? Não. Culpado é os jogadores.
1: Um abraço ao Gustavo, Luiz Júnior, Renato Isco, Antônio Sérgio, Carlos Peixoto, muita gente aqui ligada conosco, muito obrigado, viu, Zé, Luiz Souza, quem mais está por aqui, o Filmagens 1.080, o Rick, muita gente chegou aqui conosco, tá bom, e o Luiz Carlos também, mas vamos lá pra gente poder encerrar. Ô Tony Bantuí, são 2 semanas que o Anápolis tem pela frente. Fazer o quê? Como reverter a situação nessas 2 semanas? Eu até conversava com o pessoal lá, o jogo depois vai jogar contra
0: Volta Redonda fora.
1: E depois faz outro jogo fora?
0: Não, aí ele faz outro jogo aqui. Me parece que, cara, eu tenho que buscar a memória aqui pra poder saber. Aqui. Eu vou buscar aqui pra poder saber. O problema, Roger, vou responder pra você o que você perguntou, é o seguinte, Roger, o que que o Anápolis precisa fazer? Ir lá em Volta Redonda e ganhar em Volta Redonda.
1: Não, mas eu tô falando durante as 2 semanas.
0: Não também. Tem jeito. Fazer o quê?
1: Por isso exemplo, eu tô perguntando.
0: Fazer aí o quê? Vem aí, ó. O Roberto Fernandes falou uma coisa. Reza, torce, bota o departamento médico pra funcionar, pra recuperar o Fernando Viana e o Matheus Lagoa.
2: Ô, Tony, próximo jogo, Volta Redonda. Aí recebe aqui a equipe do Guarani.
0: Guarani, isso.
2: Aí depois ele pega a equipe do Floresta fora.
0: Mas aí o Anápolis, o Vantuir, é 1-1.
2: Sim.
0: Não adianta.
2: Não adianta se cortar os jogos, Tony.
0: Isso, não adianta bater no
1: Guarani. Eu perguntei aqui pelo seguinte, é porque o Anápolis vai ter um jogo que ele vai fazer fora, voltar aqui e sair de novo. Eu tava conversando com eles, se conseguir reverter a questão das passagens diárias, já poderia ir, mas é mais pra frente, eu já perguntei porque era pra ver se é agora, mas já que não é, é o que você tá falando mesmo, é 1-1.
0: Isso, o negócio do Anápolis agora,
2: os dois jogos dele fora seguido é contra o Floresta e a equipe do Confiança.
0: Não adianta, o Vantuir, olha pra você ver, eu disse antes do Itabaiana, foi o Anápolis vai ganhar do Itabaiana, vai arrumar um empate lá contra o Caxias e vai bater os dois jogos em casa. Teve chance pra ir, teve muita chance pra fazer isso, fez? Não. Então é complicado. Cara, eu falo assim, ó, quando o time tá mal, aí você fala assim, Não, o time

0: melhorar? Se melhorar, isso vai fazer. Agora, o que que a gente tem que fazer? Gol. E faz. Tem quanto tempo que nós estamos perdendo gol? Quanto tempo? E os gols que a gente tem tomado? Desde a época do Paysandu, quando nós estávamos lá empatando um jogo, tomamos gol aos 50 do segundo tempo, 4-1 e nós tomamos gol.
1: Não, contra o Brusque.
0: O Brusque.
1: 45 minutos
0: segundo tempo. Não, e olha como nós tomamos os gols. Então, quando você volta, aí o que que você tem que fazer? Isso. Não toma gol bobo e faz os gols que precisa. E que parece, quando você fala assim, ah, não criou. Não, mas criou. Quantas chances que o ANAP criou hoje aqui? 5 chances. 5, dá 5.
1: E foi claro isso,
0: reais.
1: Né?
0: Não, dá 5, 3 reais de gol. Reais mesmo. Aquela assim, ó, perdeu o gol. Não é, ah, porque não sei o quê, goleiro defendeu, não. Perdeu o gol. 3. Aí isso vai lá uma vez, cara. Uma vez só e faz o gol. Aí é ruim.
1: É isso aí, por isso que está sofrendo dessa maneira. É, o Anápolis está pecando nos seus próprios erros. Agora, aquela reunião que os meninos teve ali, nós vimos aqui de longe, qual que é o assunto ali? É, nós temos que contratar um lateral direito para chegar e jogar e resolver o problema.
2: Talvez não, talvez não. Não, talvez essa reunião aí possa estar definindo outras coisas, né? Que tem que ter cobrança, tem que ter cobrança ali entre a diretoria mesmo, o que está sendo feito. Temos que aguardar, né? A gente tem que aguardar amanhã. Mas sim, nessas duas semanas, o que a gente tem que fazer para a gente poder ir embora? Como é que o Anápolis tem que agir durante essas duas semanas? O senhor tem uma visão disso aí?
1: É. Então, para mim, tá fazendo direto. Tem que fazer assim, ó, gente. Quem não tem compromisso, pode tá dispensado aqui, vamos acertar o que você tem pra. Vamos colocar o Fonseca aqui no meio de campo, vamos colocar igual colocou o Júlio Gouveia hoje. Quem quer. Quem não quer, vamos pegar descendo, passa lá no departamento pra gente pegar e fazer o acerto.
0: Vantuí, olha pra mim aqui, meu amigo. Tudo que o jogador quer é isso aí. Todos.
1: Por pudesse, isso.
0: Não, peraí, não. Eles querem. É simples assim, Vantuí. Não é esse, não é o caminho. Por quê? Ô, Roger. Ah, se eu ficar, eu caí. Aí eu vou embora. É. O Anápolis cai. Não, eu não caí com o Anápolis. Não, eu saí antes. Tudo que os caras não têm nem coragem de pedir por causa disso. Então, esse não é o caminho. O caminho do Anápolis, essas duas semanas, trabalhar, recuperar esses jogadores, porque o Roberto Fernandes disse isso, recuperar esses jogadores e com força máxima lá pra Volta Redonda e bater o Volta Redonda. Não tem outro caminho. Não adianta mandar treinador embora, trazer treinador, trazer jogador. Nada. É trabalhar com o que tem. Esses caras disseram assim, ó. Ô, Gustavo, eu irritei aquilo por causa disso. Ô, Gustavo, quando você sair na cara do gol, Gustavo, quebra a mão do goleiro pra mim, Gustavo. Não vai na bola displicente, não. Não vai pra ela bater em você, não. Gonzalo, quando a bola foi em você, vai de encontro com a bola, Gonzalo. Não deixa ela bater na sua cabeça. Isso é que precisa ser feito. E eu acredito que tá sendo feito. Agora, só tem, eu disse aqui, quem pode mudar tudo isso é os jogadores. E não é ir embora, não. É ficar, agora tem que ficar. Agora tem que ficar. É cair junto. Se cair, é cair junto. E se sair da situação, é junto. E aí tem que juntar todo mundo. A função do Roberto Fernandes, corrigir os erros, buscar desses jogadores, trazer isso, porque hoje a autoestima desses jogadores estão lá embaixo. Nós estamos, você tá triste, eu tô, o Roger, o Carlos, vai todo mundo embora pra casa triste. Os jogadores é a mesma coisa. Porque, gente, isso é um trabalho de quantos anos que está indo por água abaixo por incompetência de alguns jogadores. E não é só de atacante, não. O Igor tocou no assunto ali com a Cris, que hoje ele culpou isso. E quantas vezes, por exemplo, o segundo gol que nós tomamos aqui contra o Botafogo da Paraíba. Cidadão fora de forma. Antecipou o próprio Igor e fez o segundo gol. Derrota do Anápolis. Então, meu amigo, não é transferir responsabilidade. É eu assumir, eu errei. E a partir de agora, professor, eu não vou errar. É o que eu tenho que falar pro Butina quando eu chego atrasado, quando eu faço uma coisa errada aqui. Num dia eu falei uma porcaria lá na rádio, esqueci que eu tava no ar. O Butina ligou pra mim na mesma hora. Foi lá e danou comigo. Ele danou comigo na condição de diretor, de dirigente. Eu fiz isso mais? Não! E isso que precisa ser feito. As pessoas têm que ter vergonha na cara, velho. Eu não posso. Todo dia o Butina tá chamando a atenção minha pelo mesmo erro. Por eu não estar lá no treino, por eu não trazer notícia, por eu fazer um comentário, uma coisa maldosa, uma coisa errada, para comprometer o trabalho do Roger, o seu e de toda a equipe. Eu não posso fazer isso. Eu erro, mas alguém fala para mim, eu tenho que corrigir. Agora, não pode o campeonato inteiro eu tomar gol bobo com os mesmos zagueiros. Ah, ajuda, e isso é que precisa ser feito. Eles precisam reunir entre eles lá, né? A nós, a culpa é nossa. Não, meu amigo, eu tomei aquele gol, foi culpa minha, viu, Vantuir? Foi eu que errei. Eu deixei o cara antecipar. E você, Gustavo, empurra a bola pra dentro. Se falar assim, o Gustavo perdeu porque quis, não. Tomou o gol porque quis, não. Ninguém vem pra cá pra fazer isso. Ninguém. Agora, a partir do momento que você faz e é recorrente, é você que precisa mudar. É você que precisa mudar. Se eu cobrar do Butina aqui, ah, Butina, esse microfone não fala. Aí não fala de novo de quem que é o erro. É do Butina. Por quê? Porque ele viu o erro. Ele viu a falha. Precisa corrigir. Porque errar, todos nós erramos. Todos nós erramos. Agora, recorrência de erro, aí é ruim.
2: Mas beleza, são 18 horas mais 34 minutos. Aquele abraço, Tony. Uma ótima e abençoada semana pra você. Boa noite.
0: Uma boa semana. Pra casa, vou chatear de novo, como eu fui domingo passado. E vou muito chateado, porque nós não poderíamos, quando eu falo nós, é o Anápolis, perder um jogo desse que perdeu aqui hoje. Até terça-feira, se Deus quiser.
2: A você também, Vantuí, um grande abraço, uma boa noite, uma ótima e abençoada semana.
1: Obrigado, Roger. Boa noite pra todo mundo aqui. Boa semana pra todos. Mais uma vez, igual o Tony falou, cabeça inchada pra casa. Amanhã é segunda. Amanhã é bravo, Roger. Um abraço e até amanhã, se Deus quiser.
2: Beleza, da mesma forma também ao Wagner Almeida, a Cris Matheus, ao Eusébio Ribeiro, ao Carlos Antônio Nogueira, ao João Pedro Nogueira e também ao Paulo Henrique Mendes. Né? A gente amanhã vai estar falando mais sobre esse jogo, mais de esportes, aqui na Rádio Nobre FM e tal, todas as emissoras, né? As nossas redes de interatividade. Né? A gente amanhã, na Rádio Nova, às 6 horas, tem o Paulo Henrique Mendes no Tocando Que Te Toca. Às 8 horas, mais os Três Pães, né? Tem o Cândido Filho no Rádio Debate. Às 11 horas, tem o Geração Esportiva. E ao 12:30, o Geraldo Flori, o nosso almoço é da hora. Aquele abraço, uma boa noite, né? Uma ótima e abençoada semana a todos, né? Muito obrigado a todos que estiveram conosco no chat. Minha irmã acompanhou toda a nossa jornada, um grande beijo a ela lá de BH. A Lindinha também acompanhou. Grande abraço a todos vocês aí. O Carlos Peixoto não tinha falado o nome, né, Carlos? Você chegou depois, né? Mas grande abraço a todos, né? 18:36, a gente volta a se encontrar amanhã, às 12 horas, no Geração Esportiva. Aquele abraço, boa noite, que Deus nos abençoe. Fui.
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0: 6:58.
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0: 714.
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0: 7:32.
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1: 8h42.
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